0: Louvado seja Nosso Senhor Jesus Cristo. O noticiário da Rádio Vaticano, Vatican News, direto da Cidade do Vaticano. Alô, amigos de todo o Brasil e do continente africano. Estamos juntos com o noticiário da Rádio Vaticano, Vatican News, em língua portuguesa, neste domingo 14 de junho, trazendo as últimas notícias do Papa, da Igreja e do mundo. Nos estúdios, Silvone José. Uma saudação a você no Brasil e nos países de língua portuguesa. E vamos aos destaques do programa de hoje. O Papa no Ângelus. Deus vê as feridas das guerras e o vazio do consumismo. Jesus vê e ama. Ele ama e sofre por nós, conosco. Papa Leão, ao introduzir a recitação do Ângelus, comentou o Evangelho desse domingo para sublinhar que o Filho de Deus olha para as pessoas, olha para a humanidade. O Papa recordou a beatificação do padre Nazareno Lanciotti no Brasil. Reflexão para esse 11º domingo do tempo comum. E ainda Antônio Cardoso na canção e a prece. Só um coração. O Papa Leão XIV, durante o Ângelus, nesse 11º domingo do tempo comum, ao comentar o Evangelho do dia com os fiéis reunidos na Praça São Pedro, destacou que Deus está atento aos sofrimentos do homem e sofre com ele. Tendo-se feito nosso irmão, o Filho de Deus olha para as pessoas, olha para a humanidade, vê a opressão que subjuga e a violência que tira as forças, vê as feridas das guerras e o vazio do consumismo.
1: Vede volti ridotti a maschere, famiglie spezzate dal male e giovani illusi da falsi ideali.
0: Ele vê rostos reduzidos a máscaras, disse ainda o Papa, famílias destruídas pelo mal e jovens iludidos por falsos ideais. Jesus vê e ama. Ele ama e sofre por nós e conosco. A sua compaixão expressa não apenas proximidade fraterna, mas também a vontade de redenção. Ele, com efeito, disse ainda o Papa, conhece o nosso coração e cuida dele. Diante de tantas pessoas que são como ovelhas sem pastor, Cristo dedica-se a todas elas enquanto bom pastor e na qualidade de Senhor da Messe, envia trabalhadores para o campo do mundo. O Papa Leão também lembrou que, entre os 12 apóstolos escolhidos por Jesus para a sua missão, estão Simão, chamado Pedro, o primeiro, e também Judas Iscariotes, o último, para nos lembrar que é possível seguir Jesus e traí-lo. Mas o Evangelho permanece para todos, uma palavra viva e verdadeira.
1: La buona notizia che attraversa i secoli è identica, sempre giovane, fresca e liberante.
0: A boa nova que atravessa os séculos é idêntica, sempre jovem, fresca e libertadora. O reino do céu está perto. Sim, está próximo porque em Jesus Cristo, Deus aproxima-se de cada homem e mulher, de cada povo e nação. Quando esse evangelho é anunciado e praticado, sublinhou o Santo Padre, o mal desmorona como uma doença que chega ao fim, como uma noite que dá lugar à aurora, como a morte vencida pelo ressuscitado. É assim, acrescentou o Papa, que o olhar de Jesus transforma a realidade. A sua iniciativa cheia de amor dá vida a um povo novo. A Igreja, chamado a continuar a missão dos apóstolos. Recebestes de graça, dai de graça.
1: Sim, il dono di Gesù è del tutto gratis, perché il suo valore eccede ogni misura. È impossibile meritarla o comprarla.
0: Sim, o dom de Jesus é totalmente gratuito, porque o seu valor ultrapassa toda medida. É impossível merecê-lo ou comprá-lo. Essa graça é o belíssimo nome da misericórdia de Deus, que nos alcança em qualquer lugar, para nos levar até si. A Igreja é, portanto, chamada a dar continuidade à obra dos apóstolos. A tarefa de evangelizar nasce do dom de Deus que, em Cristo, se torna perdão para o mundo, serviço aos mais pequenos e pobres, empenho pela justiça. Peçamos a ajuda da Virgem Maria cheia de graça, a fim de respondermos com alegria e coragem à missão para a qual Jesus nos chama, concluiu o pontífice. Ao final do Ângelus, o Papa Leão quis recordar alguns novos beatos.
1: I sacerdoti diocesani Venceslao Drobla e Giovanni Bulla della Moravia e Giovanni Schwierz e otto compagni sacerdoti salesiani polacchi.
0: E 8 companheiros sacerdotes salesianos poloneses.
1: Tutti sono stati beatificati come martiri perché vittime delle persecuzioni di regimi totalitari a motivo della loro fedeltà a Cristo.
0: Todos foram beatificados como mártires, porque foram vítimas das perseguições dos regimes totalitários devido à sua fidelidade a Cristo. Em seguida, o Santo Padre recordou que neste sábado, no Mato Grosso, no Brasil, foi beatificado o padre Nazareno Lanciotti, sacerdote romano e missionário.
1: Anch'egli martire, perché in nome del Vangelo difendeva i più poveri. L'esempio e l'intercessione di questi coraggiosi testimoni sostengano la missione dei presbiteri e di tutta la Chiesa.
0: Ele também foi mártir, porque em nome do Evangelho defendia os mais pobres. Que o exemplo e a intercessão desses corajosos testemunhas sustentem a missão dos presbíteros de toda a Igreja. Padre Nazareno Lanciotti atuou em Jauru, no Mato Grosso, a partir de 1972, onde fundou a paróquia Nossa Senhora do Pilar e ficou conhecido pelo trabalho evangelizador e social. Denunciou crimes como exploração de menores, prostituição e tráfico de drogas. Foi assassinado em 2001, após ser baleado em casa. A cerimônia de beatificação neste sábado foi presidida pelo cardeal João Braz de Avis, prefeito emérito do Dicastério para os Institutos de Vida Consagrada e Sociedades de Vida Apostólica. Ainda após a oração do Ângelus, o Papa, recordando a sua recente viagem à Espanha, manifestou sua gratidão aos bispos, religiosas e religiosos, e a todos os fiéis espanhóis que, em cada etapa de sua visita, o receberam com grande alegria e carinho. Antes de abençoar todo o país, o Papa agradeceu de maneira especial ao soberano, o rei Felipe VI.
1: Exprimo, anzitutto, la mia gratitudine al Signore per il viaggio apostolico che mi ha concesso di compiere in Spagna.
0: Em primeiro lugar, expresso minha gratidão ao Senhor pela viagem apostólica que Ele me permitiu realizar à Espanha. Agradeço ao povo espanhol, que me acolheu com grande entusiasmo e devoção. Sou especialmente grato à Sua Majestade, o Rei. Agradeço com carinho aos bispos, a todas as comunidades que visitei e a toda a Igreja que está na Espanha. Que Deus abençoe sempre a Espanha. Seus pensamentos se dirigiram em seguida à população das ilhas das Filipinas, atingida na última segunda-feira, 8 de junho, por um terremoto de magnitude 7,8, concentrado sobretudo na ilha de Mindanao, no sul do país, que causou mais de 40 mortos, centenas de feridos e mais de 32 mil desabrigados.
1: Assicuro la mia vicinanza alle popolazioni delle Filippine colpite alcuni giorni fa da un forte terremoto.
0: Asseguro minha proximidade às populações das Filipinas atingidas há alguns dias por um forte terremoto. Rezo pelos falecidos e seus familiares, pelos feridos e por todos aqueles que sofrem por causa desta calamidade. Publicada a mensagem do Papa Leão XIV para o 10º Dia Mundial dos Pobres. O Senhor é o refúgio do pobre. As palavras do salmista sugerem o caminho que somos chamados a percorrer na perspectiva do 10º Dia Mundial dos Pobres. Assim tem início a mensagem do Papa Leão XIV para esse dia, que será celebrado em 15 de novembro próximo, 33º domingo do tempo comum. Mais uma vez, destaca o Papa no seu texto, é necessário recorrer à palavra de Deus para compreender a importância que os pobres têm na vida da Igreja. Num momento histórico dramático, como foi a destruição do Templo de Jerusalém, o povo sentiu-se privado da presença de Deus e experimentou uma miséria material e moral sem precedentes. De geração em geração, esta palavra revela-se em toda a sua atualidade. Desde o início, ela mostra a contradição na qual ainda hoje se cai frequentemente. Com efeito, sublinha o Papa, a primeira constatação é esta. O insensato diz em seu coração, não há Deus. Corruptas e abomináveis são as suas ações. Não há quem faça o bem. Nota-se, infelizmente, como também nos nossos dias, é difundida uma injustiça social que brota de uma corrupção arrogante, tão deplorável quanto discriminatória. A perda do sentido de transcendência na vida cotidiana já não é tanto uma negação teórica da existência de Deus. Antes, manifesta-se em não considerar a sua bondade e misericórdia na construção da justiça pessoal e social. O Santo Padre destaca, então, na sua mensagem, que os primeiros a sofrer as consequências são os pobres, cujo número, não por acaso, está a aumentar em muitas sociedades. O Papa constata, então, que a ausência de Deus faz com que as pessoas já não se coloquem umas ao lado das outras, num clima de respeito mútuo, mas sim umas acima das outras, num clima de domínio e opressão. Assim, é exibida uma lógica mundana de abuso de poder e descarte, que marginaliza e humilha. Nesta condição, escreve o Santo Padre, encontram-se não só pessoas individualmente, mas populações inteiras. Leão XIV evidencia que o clamor dos pobres por justiça é hoje abafado por múltiplas técnicas, cada vez mais dissimuladas, a ponto de silenciar todos os seus esforços para fazer ouvir as suas reivindicações. O olhar do Papa vai, então, para o ambiente digital, que radicaliza o preconceito contra eles e aumenta a cortina de indiferença que envolve as suas causas. O pobre não resta senão clamar por Deus e fazer chegar até ele o seu lamento, com a certeza de ser ouvido, porque Deus é fiel e rico em misericórdia. Os oprimidos, humilhados e indefesos crescem também hoje na certeza de que devem entregar-se a Deus, cheios de confiança e expectativa. Nessa entrega total renasce o sentido da própria dignidade. Reconhecem-se irmãs e irmãos, com quem organizar os próprios sonhos. A esperança torna-se silenciosamente realidade. Refugiar-se em Deus equivale a encontrar a proteção verdadeira e segura, aquela que os poderosos não podem garantir e preferem negá-la. A Igreja, pela sua própria natureza, escreve o Papa, é chamada a ser pobre e refúgio para os pobres. O Santo Padre destaca ainda que surgem inevitavelmente algumas perguntas que, nesse 10º Dia Mundial dos Pobres, precisamos urgentemente fazer ressoar na nossa mente e no nosso coração. Somos sinal de um Deus que é refúgio para os pobres? Temos consciência da nossa pobreza e preferimos-la à riqueza injusta? Chegamos onde se encontram os pobres, experimentando a sua marginalidade? Ouvimos os seus pensamentos e partilhamos as suas expectativas? Pronunciamos os seus nomes com ternura divina? A nossa caridade reaviva e sustenta neles o desejo de justiça e redenção? Estas e muitas outras questões obrigam-nos a um sério exame de consciência para verificar o quanto ainda somos chamados a ser em favor dos pobres e da sua libertação.

No 11º domingo do tempo comum, a liturgia nos revela que a missão não começa com um plano, mas com um olhar que se comove. A liturgia desse domingo tem um fio condutor que atravessa todas as leituras com uma força impressionante. Deus nos chama, nos constitui como povo e nos envia. Não somos uma comunidade que existe por si mesma. Somos um povo que foi reunido para ser enviado. E esse envio começa sempre de um lugar muito específico. O coração de Jesus, que se comove diante das multidões. O Êxodo nos traz uma imagem que deveria nos parar. Deus fala a Moisés no alto do Sinai e diz: "Vistes o que fiz aos egípcios, e como vos levei sobre asas de águia e vos trouxe a mim." As asas de águia, não nas costas de um escravo, não arrastados pelo deserto com esforço próprio, carregados, sustentados por baixo, como a águia que carrega seus filhotes quando eles ainda não sabem voar. São Paulo escreve aos Romanos com uma lógica que inverte tudo o que o mundo nos ensina sobre relacionamentos. Quando éramos ainda fracos, Cristo morreu pelos ímpios, não pelos bons, não pelos que mereciam, pelos ímpios, pelos fracos, pelos que estavam do lado errado. E Paulo vai ainda mais fundo. Quando éramos inimigos de Deus, fomos reconciliados com Ele pela morte do Seu Filho. Inimigos. Essa palavra pesa. Não éramos apenas indiferentes, éramos hostis. E mesmo assim, Cristo veio. Mesmo assim, o amor foi maior do que a hostilidade. Chegamos ao Evangelho. E aqui está a cena que é o coração de toda a liturgia deste domingo. Vendo Jesus as multidões, compadeceu-se delas, porque estavam cansadas e abatidas, como ovelhas que não têm pastor. Jesus viu, e ao ver, se compadeceu. Em grego, o verbo usado é esplagniste, que vem de entranhas. Não é uma emoção superficial, é uma comoção que vem de dentro, que mexe com o centro da pessoa. Jesus não ficou distante, analisando a situação das multidões. Foi atingido por elas. Deixou que a realidade delas chegasse até Ele. Quantas vezes passamos pelas multidões da nossa cidade sem sermos atingidos? Metrô lotado, fila do hospital, o semáforo, onde um menino pede esmola. Vemos, mas não somos comovidos. Jesus nos ensina que a missão começa com um olhar diferente. Um olhar que não categoriza, não julga, não se defende. Um olhar que se deixa tocar. E desse olhar comovido, nasce uma constatação e um pedido. A constatação. A messe é grande, mas os trabalhadores são poucos. E o pedido. Pedi ao dono da messe que envie trabalhadores para sua colheita. Reparem que antes de enviar os discípulos, Jesus os manda orar. Antes de agir, rezar. Antes de ir, pedir. A missão que não nasce da oração cansa depressa e perde o rumo. Antônio Cardoso, na Canção e a Prece, só um coração.

perdidas da casa de Israel. Em vosso caminho anunciai: o reino dos céus está próximo. Curai os doentes, ressuscitai os mortos, purificai os leprosos, expulsai os demônios. De graça recebestes, de graça deveis dar. Esse é o evangelho do discipulado.

onde muitos se arvoram a ser doutores, teólogos, filósofos, exegetas, sem nunca terem lido nada, sem nunca terem estudado nada. Esse é o desafio dos novos discípulos: acharem que podem catequizar, espalhar a boa nova, sem compreender de verdade o que o coração de Jesus fala. Sim, a vida inteira Jesus falou com o coração, por uma razão muito simples: porque Ele é misericordioso, porque a sua bondade não tem fim. Isso não se aprende em escola. E isso faz com que a gente que caminha com Jesus evite apontar o dedo e levantar de modo especial os caídos, aqueles que tropeçaram.

0: ilumine em vossa estrada, especialmente o seu discipulado. Amém.
1: E assim chegamos à conclusão do nosso espaço de hoje, agradecendo mais uma vez a sua presença. Um bom domingo ainda a você e um bom início de semana.

0: Louvado seja Nosso Senhor Jesus Cristo. O noticiário da Rádio Vaticano, Vatican News, direto da Cidade do Vaticano. Alô, amigos de todo o Brasil e do continente africano. Estamos juntos com o noticiário da Rádio Vaticano Vatican News em língua portuguesa neste domingo 14 de junho, trazendo as últimas notícias do Papa, da Igreja e do mundo. Nos estúdios, Silvone José. Uma saudação a você no Brasil e nos países de língua portuguesa. E vamos aos destaques do programa de hoje. O Papa no Ângelus. Deus vê as feridas das guerras e o vazio do consumismo. Jesus vê e ama. Ele ama e sofre por nós, conosco. Papa Leão, ao introduzir a recitação do Ângelus, comentou o Evangelho desse domingo para sublinhar que o Filho de Deus olha para as pessoas, olha para a humanidade. O Papa recordou a beatificação do padre Nazareno Lanciotti no Brasil. Reflexão para esse 11º domingo do tempo comum. E ainda Antônio Cardoso na canção e a prece. Só um coração. O Papa Leão XIV, durante o Ângelus, nesse 11º domingo do tempo comum, ao comentar o Evangelho do dia com os fiéis reunidos na Praça São Pedro, destacou que Deus está atento aos sofrimentos do homem e sofre com ele. Tendo-se feito nosso irmão, o Filho de Deus olha para as pessoas, olha para a humanidade, vê a opressão que subjuga e a violência que tira as forças, vê as feridas das guerras e o vazio do consumismo.
1: Vede volti ridotti a maschere, famiglie spezzate dal male e giovani illusi da falsi ideali.
0: Ele vê rostos reduzidos a máscaras, disse ainda o Papa, famílias destruídas pelo mal e jovens iludidos por falsos ideais. Jesus vê e ama. Ele ama e sofre por nós e conosco. A sua compaixão expressa não apenas proximidade fraterna, mas também a vontade de redenção. Ele, com efeito, disse ainda o Papa, conhece o nosso coração e cuida dele. Diante de tantas pessoas que são como ovelhas sem pastor, Cristo dedica-se a todas elas enquanto bom pastor e na qualidade de Senhor da Messe, envia trabalhadores para o campo do mundo. O Papa Leão também lembrou que, entre os 12 apóstolos escolhidos por Jesus para a sua missão, estão Simão, chamado Pedro, o primeiro, e também Judas Iscariotes, o último, para nos lembrar que é possível seguir Jesus e traí-lo, mas o Evangelho permanece para todos, uma palavra viva e verdadeira.
1: La buona notizia che attraversa i secoli è identica, sempre giovane, fresca e liberante.
0: A boa nova que atravessa os séculos é idêntica, sempre jovem, fresca e libertadora. O reino do céu está perto. Sim, está próximo porque em Jesus Cristo, Deus aproxima-se de cada homem e mulher, de cada povo e nação. Quando esse evangelho é anunciado e praticado, sublinhou o Santo Padre, o mal desmorona como uma doença que chega ao fim, como uma noite que dá lugar à aurora, como a morte vencida pelo ressuscitado. É assim, acrescentou o Papa, que o olhar de Jesus transforma a realidade. A sua iniciativa cheia de amor dá vida a um povo novo. A Igreja, chamado a continuar a missão dos apóstolos. Recebestes de graça, dai de graça.
1: Sim, il dono di Gesù è del tutto gratis, perché il suo valore eccede ogni misura. È impossibile meritarla o comprarla.
0: Sim, o dom de Jesus é totalmente gratuito, porque o seu valor ultrapassa toda medida. É impossível merecê-lo ou comprá-lo. Essa graça é o belíssimo nome da misericórdia de Deus, que nos alcança em qualquer lugar, para nos levar até si. A Igreja é, portanto, chamada a dar continuidade à obra dos apóstolos. A tarefa de evangelizar nasce do dom de Deus que, em Cristo, se torna perdão para o mundo, serviço aos mais pequenos e pobres, empenho pela justiça. Peçamos a ajuda da Virgem Maria cheia de graça, a fim de respondermos com alegria e coragem à missão para a qual Jesus nos chama, concluiu o pontífice. Ao final do Ângelus, o Papa Leão quis recordar alguns novos beatos.
1: I sacerdoti diocesani Venceslao Drobla e Giovanni Bula della Moravia e Giovanni Schwierz e otto compagni sacerdoti salesiani polacchi.
0: E 8 companheiros sacerdotes salesianos poloneses.
1: Tutti sono stati beatificati come martiri perché vittime delle persecuzioni di regimi totalitari a motivo della loro fedeltà a Cristo.
0: Todos foram beatificados como mártires, porque foram vítimas das perseguições dos regimes totalitários devido à sua fidelidade a Cristo. Em seguida, o Santo Padre recordou que neste sábado, no Mato Grosso, no Brasil, foi beatificado o padre Nazareno Lanciotti, sacerdote romano e missionário.
1: Anch'egli martire, perché in nome del Vangelo difendeva i più poveri. L'esempio e l'intercessione di questi coraggiosi testimoni sostengano la missione dei presbiteri e di tutta la Chiesa.
0: Ele também foi mártir, porque em nome do Evangelho defendia os mais pobres. Que o exemplo e a intercessão desses corajosos testemunhas sustentem a missão dos presbíteros de toda a Igreja. Padre Nazareno Lanciotti atuou em Jauru, no Mato Grosso, a partir de 1972, onde fundou a paróquia Nossa Senhora do Pilar e ficou conhecido pelo trabalho evangelizador e social. Denunciou crimes como exploração de menores, prostituição e tráfico de drogas. Foi assassinado em 2001, após ser baleado em casa. A cerimônia de beatificação neste sábado foi presidida pelo cardeal João Brás de Avis, prefeito emérito do Dicastério para os Institutos de Vida Consagrada e Sociedades de Vida Apostólica. Ainda após a oração do Ângelus, o Papa, recordando a sua recente viagem à Espanha, manifestou sua gratidão aos bispos, religiosas e religiosos, e a todos os fiéis espanhóis que, em cada etapa de sua visita, o receberam com grande alegria e carinho. Antes de abençoar todo o país, o Papa agradeceu de maneira especial ao soberano, o rei Felipe VI.
1: Exprimo, anzitutto, la mia gratitudine al Signore per il viaggio apostolico che mi ha concesso di compiere in Spagna.
0: Em primeiro lugar, expresso minha gratidão ao Senhor pela viagem apostólica que Ele me permitiu realizar à Espanha. Agradeço ao povo espanhol, que me acolheu com grande entusiasmo e devoção. Sou especialmente grato à Sua Majestade, o Rei. Agradeço com carinho aos bispos, a todas as comunidades que visitei e a toda a Igreja que está na Espanha. Que Deus abençoe sempre a Espanha. Seus pensamentos se dirigiram em seguida à população das ilhas das Filipinas, atingida na última segunda-feira, 8 de junho, por um terremoto de magnitude 7,8, concentrado sobretudo na ilha de Mindanao, no sul do país, que causou mais de 40 mortos, centenas de feridos e mais de 32 mil desabrigados.
1: Assicuro la mia vicinanza alle popolazioni delle Filippine colpite alcuni giorni fa da un forte terremoto.
0: Asseguro minha proximidade às populações das Filipinas atingidas há alguns dias por um forte terremoto. Rezo pelos falecidos e seus familiares, pelos feridos e por todos aqueles que sofrem por causa desta calamidade. Publicada a mensagem do Papa Leão XIV para o 10º Dia Mundial dos Pobres. O Senhor é o refúgio do pobre. As palavras do salmista sugerem o caminho que somos chamados a percorrer na perspectiva do 10º Dia Mundial dos Pobres. Assim tem início a mensagem do Papa Leão XIV para esse dia, que será celebrado em 15 de novembro próximo, 33º domingo do tempo comum. Mais uma vez, destaca o Papa no seu texto, é necessário recorrer à palavra de Deus para compreender a importância que os pobres têm na vida da Igreja. Num momento histórico dramático, como foi a destruição do Templo de Jerusalém, o povo sentiu-se privado da presença de Deus e experimentou uma miséria material e moral sem precedentes. De geração em geração, esta palavra revela-se em toda a sua atualidade. Desde o início, ela mostra a contradição na qual ainda hoje se cai frequentemente. Com efeito, sublinha o Papa, a primeira constatação é esta. O insensato diz em seu coração, não há Deus. Corruptas e abomináveis são as suas ações. Não há quem faça o bem. Nota-se, infelizmente, como também nos nossos dias, é difundida uma injustiça social que brota de uma corrupção arrogante, tão deplorável quanto discriminatória. A perda do sentido de transcendência na vida cotidiana já não é tanto uma negação teórica da existência de Deus. Antes, manifesta-se em não considerar a sua bondade e misericórdia na construção da justiça pessoal e social. O Santo Padre destaca então na sua mensagem que os primeiros a sofrer as consequências são os pobres, cujo número, não por acaso, está a aumentar em muitas sociedades. O Papa constata então que a ausência de Deus faz com que as pessoas já não se coloquem umas ao lado das outras, num clima de respeito mútuo, mas sim umas acima das outras, num clima de domínio e opressão. Assim, é exibida uma lógica mundana de abuso de poder e descarte, que marginaliza e humilha. Nesta condição, escreve o Santo Padre, encontram-se não só pessoas individualmente, mas populações inteiras. Leão XIV evidencia que o clamor dos pobres por justiça é hoje abafado por múltiplas técnicas, cada vez mais dissimuladas, a ponto de silenciar todos os seus esforços para fazer ouvir as suas reivindicações. O olhar do Papa vai, então, para o ambiente digital, que radicaliza o preconceito contra eles e aumenta a cortina de indiferença que envolve as suas causas. O pobre não resta senão clamar por Deus e fazer chegar até ele o seu lamento, com a certeza de ser ouvido, porque Deus é fiel e rico em misericórdia. Os oprimidos, humilhados e indefesos crescem também hoje na certeza de que devem entregar-se a Deus, cheios de confiança e expectativa. Nessa entrega total renasce o sentido da própria dignidade. Reconhecem-se irmãs e irmãos com quem organizar os próprios sonhos. A esperança torna-se silenciosamente realidade. Refugiar-se em Deus equivale a encontrar a proteção verdadeira e segura, aquela que os poderosos não podem garantir e preferem negá-la. A Igreja, pela sua própria natureza, escreve o Papa, é chamada a ser pobre e refúgio para os pobres. O Santo Padre destaca ainda que surgem inevitavelmente algumas perguntas que, nesse 10º Dia Mundial dos Pobres, precisamos urgentemente fazer ressoar na nossa mente e no nosso coração. Somos sinal de um Deus que é refúgio para os pobres? Temos consciência da nossa pobreza e preferimos-la à riqueza injusta? Chegamos onde se encontram os pobres, experimentando a sua marginalidade? Ouvimos os seus pensamentos e partilhamos as suas expectativas? Pronunciamos os seus nomes com ternura divina? A nossa caridade reaviva e sustenta neles o desejo de justiça e redenção? Estas e muitas outras questões obrigam-nos a um sério exame de consciência para verificar o quanto ainda somos chamados a ser em favor dos pobres e da sua libertação.

No 11º domingo do tempo comum, a liturgia nos revela que a missão não começa com um plano, mas com um olhar que se comove. A liturgia desse domingo tem um fio condutor que atravessa todas as leituras com uma força impressionante. Deus nos chama, nos constitui como povo e nos envia. Não somos uma comunidade que existe por si mesma. Somos um povo que foi reunido para ser enviado. E esse envio começa sempre de um lugar muito específico. O coração de Jesus, que se comove diante das multidões. O Êxodo nos traz uma imagem que deveria nos parar. Deus fala a Moisés no alto do Sinai e diz: "Vistes o que fiz aos egípcios, e como vos levei sobre asas de águia e vos trouxe a mim." As asas de águia, não nas costas de um escravo, não arrastados pelo deserto com esforço próprio, carregados, sustentados por baixo, como a águia que carrega seus filhotes quando eles ainda não sabem voar. São Paulo escreve aos Romanos com uma lógica que inverte tudo o que o mundo nos ensina sobre relacionamentos. Quando éramos ainda fracos, Cristo morreu pelos ímpios, não pelos bons, não pelos que mereciam, pelos ímpios, pelos fracos, pelos que estavam do lado errado. E Paulo vai ainda mais fundo. Quando éramos inimigos de Deus, fomos reconciliados com Ele pela morte do Seu Filho. Inimigos. Essa palavra pesa. Não éramos apenas indiferentes, éramos hostis. E mesmo assim, Cristo veio. Mesmo assim, o amor foi maior do que a hostilidade. Chegamos ao Evangelho. E aqui está a cena que é o coração de toda a liturgia deste domingo. Vendo Jesus as multidões, compadeceu-se delas, porque estavam cansadas e abatidas, como ovelhas que não têm pastor. Jesus viu, e ao ver, se compadeceu. Em grego, o verbo usado é esplagniste, que vem de entranhas. Não é uma emoção superficial, é uma comoção que vem de dentro, que mexe com o centro da pessoa. Jesus não ficou distante, analisando a situação das multidões. Foi atingido por elas. Deixou que a realidade delas chegasse até Ele. Quantas vezes passamos pelas multidões da nossa cidade sem sermos atingidos? Metrô lotado, fila do hospital, o semáforo, onde um menino pede esmola. Vemos, mas não somos comovidos. Jesus nos ensina que a missão começa com um olhar diferente, um olhar que não categoriza, não julga, não se defende, um olhar que se deixa tocar. E desse olhar comovido nasce uma constatação e um pedido. A constatação: a messe é grande, mas os trabalhadores são poucos. E o pedido: pedi ao dono da messe que envie trabalhadores para a sua colheita. Reparem que antes de enviar os discípulos, Jesus os manda orar. Antes de agir, rezar. Antes de ir, pedir. A missão que não nasce da oração cansa depressa e perde o rumo. Antônio Cardoso, na Canção e a Prece, Só um Coração.

perdidas da casa de Israel. Em vosso caminho anunciai: o reino dos céus está próximo. Curai os doentes, ressuscitai os mortos, purificai os leprosos, expulsai os demônios. De graça recebestes, de graça deveis dar. Esse é o evangelho do discipulado.

onde muitos se arvoram a ser doutores, teólogos, filósofos, exegetas, sem nunca terem lido nada, sem nunca terem estudado nada. Esse é o desafio dos novos discípulos: acharem que podem catequizar, espalhar a boa nova, sem compreender de verdade o que o coração de Jesus fala. Sim, a vida inteira Jesus falou com o coração, por uma razão muito simples: porque Ele é misericordioso, porque a sua bondade não tem fim. Isso não se aprende em escola. E isso faz com que a gente que caminha com Jesus evite apontar o dedo e levantar de modo especial os caídos, aqueles que tropeçaram.

0: Ninguém fosse estrada, especialmente o seu discipulado. Amém?
1: E assim chegamos à conclusão do nosso espaço de hoje, agradecendo mais uma vez a sua presença. Um bom domingo ainda a você e um bom início de semana.

0: Laudetur Jesus Christus.
1: Amigas e amigos ouvintes, saudações sororais e fraternais. Sintonizam a Rádio Vaticano a transmitir o seu programa em língua portuguesa para os ouvintes que nos escutam no continente africano e pelo mundo fora. Jesus vê e ama. Ele ama e sofre por nós, conosco. A sua compaixão expressa não apenas proximidade fraterna, mas também a vontade de redenção. Palavras do Papa Leão XIV, na manhã deste domingo, dia 14 de junho, na Praça de São Pedro, repleta de fiéis e peregrinos provenientes de diversas partes da Itália e do mundo. A habitual rubrica África Enclave Cultural, da autoria da colega Dulce Araújo, em destaque hoje, entrevista com Paulo de Carvalho, presidente da Academia Angolana de Letras, que esteve recentemente em Roma numa jornada de estudo sobre Angola na Universidade Italiana Roma 3. Eu sou Filomeno Lopes.
2: 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Il Vangelo di oggi ci porta un grande regalo perché coinvolge tutti coloro che lo ascoltano nello sguardo di Gesù. È un racconto che testimonia l'attenzione della sua vista, oltre a dirci che cosa il Signore osserva. 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
1: O Papa Leão XIV, durante o Ângelus, neste 11º domingo do Tempo Comum, ao comentar o Evangelho do dia com os fiéis reunidos na Praça de São Pedro, destacou que Deus está atento aos sofrimentos do homem e sofre com ele. Tendo-se feito nosso irmão, o Filho de Deus olha para as pessoas, olha para a humanidade, vê a opressão que subjuga e a violência que tira as forças. Vê as feridas das guerras e o vazio do consumismo. Ele vê rostos reduzidos a máscaras, famílias destruídas pelo mal e jovens iludidos por falsos ideais. Jesus vê e ama, disse o Papa. Ele ama e sofre por nós e conosco. A sua compaixão expressa não apenas proximidade fraterna, mas também a vontade de redenção. Ele, com efeito, sublinhou ainda o pontífice, conhece o nosso coração e cuida dele. Diante de tantas pessoas que são como ovelhas sem pastor, Cristo dedica-se a todas elas enquanto bom pastor e, na qualidade de Senhor da Messe, envia trabalhadores para o campo do mundo. Leão também lembrou que, entre os 12 apóstolos escolhidos por Jesus para a sua missão, estão Simão, chamado Pedro, o primeiro, e também Judas Iscariotes, o último, para nos lembrar, recordou o Santo Padre, que é possível seguir Jesus e traí-lo, mas o Evangelho permanece para todos uma palavra viva e verdadeira. A boa nova que atravessa os séculos é idêntica, sempre jovem, fresca e libertadora. O reino do céu está perto, sim, está próximo, porque em Jesus Cristo, Deus aproxima-se de cada homem e mulher, de cada povo e nação. Quando, por conseguinte, este Evangelho é anunciado e praticado, sublinhou o Santo Padre, o mal desmorona como uma doença que chega ao fim, como uma noite que dá lugar à aurora, como a morte vencida pelo ressuscitado. É assim, acrescentou ainda o Papa, que o olhar de Jesus transforma a realidade. A sua iniciativa, cheia de amor, dá vida a um povo novo, que é a Igreja, chamada a continuar a missão dos apóstolos. Recebestes de graça, dai de graça.
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1: Sì, il don di Gesù è totalmente gratuito, perché il suo valore ultrapassa tutta misura. È impossibile merecerlo o comprarlo. Questa grazia è il bellissimo nome della misericordia di Dio che ci alcanza in qualche luogo per ci levare até a sé. La Igreja è, portanto, chamada a dar continuità à obra dos apóstolos. A tarefa di evangelizar nasce do dom de Deus que em Cristo se torna perdão para o mundo, serviço aos mais pequenos e pobres, empenho pela justiça.
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1: Passamos, concluiu dizendo o Santo Padre, a ajuda da Virgem Maria, cheia de graça, a fim de respondermos com alegria e coragem a missão para a qual Jesus nos chama.
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1: In primer lugar, disse o Papa após a recitação mariana do Ângelus, expresso a minha gratidão ao Senhor pela viagem apostólica que me permitiu fazer à Espanha. Agradeço ao povo espanhol que me acolheu com grande entusiasmo e devoção. Estou especialmente grato à Sua Majestade o Rei. Agradeço com carinho aos bispos, às comunidades que visitei e a toda a Igreja presente na Espanha. Que Deus bendiga sempre a Espanha. Ontem, no Brasil, prosseguiu ainda o Santo Padre, no estado do Mato Grosso, foi beatificado Nazareno Lanciotti, sacerdote romano missionário, também ele mártir, porque, em nome do Evangelho, defendia os mais pobres. Que o seu exemplo e dos demais auspiciou o Pontífice, sustente a missão dos presbíteros e da Igreja inteira. E Leão XIV manifestou, em seguida, a sua proximidade às populações das Filipinas, atingidas há alguns dias por um forte terremoto. Rezo, disse, pelos falecidos e seus familiares, pelos feridos e pelos que sofrem devido a esta calamidade. Finalmente, o Papa dirigiu a sua especial saudação a todos os fiéis e peregrinos congregados na Praça de São Pedro, dioceses, paróquias, associações, congregações, comissões, etc., provenientes de diversas partes da Itália e do mundo. A todas e todos, Leão XIV desejou um bom domingo.
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realizou-se a 21 de maio de 2026 no Departamento de Línguas, Literaturas e Culturas Estrangeiras da Universidade de Roma III, uma jornada de estudo intitulada Perante a África e o Mundo, 50 anos de independência de Angola. A jornada foi organizada pela Cátedra Agostinho Neto dessa Universidade Roma III, em colaboração com a Academia Angolana de Letras, e juntou escritores angolanos como António Quino, Paulo de Carvalho, José Octávio Van Dunen e José Carlos Venâncio, assim como também especialistas de várias universidades italianas e europeias, como Giorgio De Marchis, responsável da Cátedra Agostinho Neto, Bárbara Fraticelli, da Universidade Complutense de Madrid, Simone Celani, da Universidade La Sapienza de Roma, Noemi Alfieri, da Universidade Nova de Lisboa, Marcela Magalhães, da Universidade Roma III, entre vários outros. Após o encontro, esteve nos estúdios da Rádio Vaticano o Dr. Paulo de Carvalho, que é presidente da Academia Angolana de Letras, e falou-nos do teor dessa jornada.

Trata-se realmente da primeira grande atividade que realizamos. No início foi firmado um protocolo de cooperação entre a Academia Angolana de Letras de Angola e a Cátedra Agostinho Neto da Universidade de Roma III, de Itália. Protocolo esse que começa assim a ser implementado de uma forma bastante significativa. Reunimos investigadores e pessoas, homens de letras, homens e mulheres de letras, de vários países, sobretudo de Angola e da Itália, para abordar questões relacionadas com a diversidade cultural angolana e questões relacionadas também com aspectos ligados à sociedade, incluindo a literatura, né? Mas não apenas. Falámos também sobre dinâmicas sociais em geral, do ponto de vista antropológico, do ponto de vista sociológico. Portanto, foi um encontro que reuniu académicos que abordaram questões relacionadas

0: A nossa academia tem pautado por desenvolver um leque. A nossa academia tem pautado por desenvolver um leque muito variado de atividades. A academia tem pautado por desenvolver um leque muito variado de atividades. Nós pautado por desenvolver um leque muito variado de atividades. Nós em por desenvolver um leque muito variado de atividades. Nós internamente já desenvolver um leque muito variado de atividades. Nós internamente já fomos criticados por nos dedicarmos apenas à literatura, quando já a literatura não era o tema predominante das nossas atividades. Pronto, e agora muito menos, não é? Nós, logo no início, fizemos uma mesa redonda sobre a implementação do acordo ortográfico da língua portuguesa, portanto, a questão linguística é uma das questões, um dos temas que são abordados pela nossa academia. Os outros são a literatura e os estudos sociais em geral. Então eu dizia que começamos por aí, abordando a questão do acordo ortográfico e aprovamos uma declaração em que subscrevíamos a proposta do governo angolano de não ratificação do acordo ortográfico, porque não considera particularidades próprias, sobretudo daqueles países africanos que com grande influência das línguas banto. Este aspecto não foi considerado, ao contrário do que acontece com o Brasil e o Tupi-Guarani, por exemplo, que foi considerado. Portanto, nós fomos subalternizados e achamos que isso deve ser corrigido para que o acordo seja ratificado por Angola. Para além disso, temos tido uma série de ações ao nível interno, mas também desde há 5 anos que temos realizado conferências internacionais praticamente todas as semanas,
1: Sobre literatura?
0: sobre literatura, sobre questões linguísticas da língua portuguesa, das outras línguas, das nossas outras línguas, e sobre questões sociais e até abordamos temas económicos e tudo mais. Portanto, no, o leque é mesmo muito variado. Claro que não vamos tratar de questões ligadas, por exemplo, à construção de estradas, como se constrói. Estes aspectos muito técnicos não abordamos, mas há necessidade de termos estradas e como fazer e tudo mais, políticas públicas. Portanto, este é um dos aspectos também que está muito presente naquilo que nós chamamos as conversas da Academia à quinta-feira, que é um projeto que foi, a partir do terceiro mês de execução, foi internacionalizado e mantém-se assim. Nós temos a participação de pessoas de todo o mundo, como conferencistas, como moderadores e como assistentes participantes. Nós temos, registamos já a presença de pessoas de 36 países, não só académicos, não só escritores, não só pessoas dedicadas à literatura e aos estudos literários, mas também académicos das áreas das ciências humanas e ciências sociais.
1: Portanto, o objetivo é pensar Angola na sua
0: Angola,
1: globalidade a
0: exatamente.
1: partir de uma perspectiva de escritores
0: Sim,
1: intelectuais.
0: exatamente. Escritores, homens de letras, homens e mulheres de letras, nós dizemos sempre homens no geral, mas de facto as mulheres estão muito presentes também nos nossos encontros, nas nossas tertúlias, e mesmo há temas ligados à política mesmo, né? Nós não nos furtamos a isso, não temos uma abordagem política, mas mais uma abordagem politológica, não é? Em áreas como a filosofia política e a sociologia política também temos tido alguma intervenção, e publicamos uma revista que tem já 6 números, é uma revista de periodicidade semestral. Só que temos um grande problema, e mesmo para a implementação deste acordo que firmamos, o grande problema é que o Estado angolano não nos apoia. Não nos apoia. Nós não estamos registados como instituição de utilidade pública sequer, e isto tem a ver mais com o facto de nós termos pensamento próprio e assumirmos isso, não apenas nós, a academia, mas, pronto, falo de mim próprio, né? Eu sou conhecido, pronto, já fiz jornalismo também, e sempre sou conhecido exatamente por ter uma postura bastante crítica, e isso não é muito bem visto também. Então, temos esse tipo de problema, de dificuldade. Eu pensava

0: que estando eu no Parlamento
1: pois
0: mais
1: é,
0: facilmente.
1: Ia perguntar precisamente isso, como deputado não consegue levar essas questões ao Parlamento?
0: Consigo, já o fiz mais que uma vez. Primeiro não, pronto, depois de ter sido eleito presidente da Academia, fui pedindo a outros colegas que lá fossem apresentar a questão, mas não se conseguiu e então comecei eu desde há 2 anos a tentar.
1: E é deputado do MPLA ou de algum outro partido?
0: Do MPLA, porque infelizmente nos nossos países nós não temos deputados independentes. Consegui para o ano passado, de 2025, inclusivamente recursos para a Academia. Isso foi aprovado, mas na hora da implementação, absolutamente nada. Né? O Ministro da Cultura, que é uma pessoa, não é o facto de ele integrar a Academia e até ter sido vice-presidente da Academia no meu primeiro mandato, ainda não era ministro, claro, na altura. Não é por isso, mas de facto ele é uma pessoa preocupada com este tipo de matérias e inclusivamente indicou uma sede. E quando tentámos registar em nome da Academia, foi-nos negado esse registro. Disse, não, senhor, não é o senhor Ministro da Cultura que decide. Quem decide é o Ministério das Finanças. Quem gera o património do Estado é o Ministério das Finanças. Então, registrem. Não é possível.
1: O Papa esteve recentemente, Sim. O Papa Leão XIV esteve recentemente em Angola, no âmbito dessa sua primeira viagem à África, que incluiu outros 3 países. Como é que viu, como intelectual do país, óleo crítico, como é que viu essa visita do Papa e o que é que pensa terá deixado ao país?
0: Eu por acaso, estive mais engajado na visita do Papa João Paulo II.
1: Então, ainda era miúdo, não é? Em 92?
0: Não, era miúdo. Eu? Não, já não.
1: 92?
0: Não, sim, eu na altura era diretor do Centro de Imprensa Aníbal de Melo em Luanda, portanto, que é o órgão de imprensa, não é? Que é o órgão que atende a imprensa estrangeira. Portanto, estivemos envolvidos, como é lógico, não é? Agora, desta vez, portanto, acompanhei à distância. Nós, Angola, somos um país cristão e maioritariamente católico. Portanto, isto significa que a visita, tal como aconteceu com o primeiro Papa que esteve em Angola, agora também teve grande, grande adesão popular. Eu temia, posso dizê-lo, que o Papa fosse menos conhecido que o anterior, não é? João Paulo II, e por isso talvez menos querido, mas não.
1: Aliás, pelo meio ficou a visita do Papa Bento XVI também, não é?
0: Ah, sim.
1: Portanto, esse é o terceiro Papa que vai a Angola.
0: Exatamente, peço desculpa. Exatamente. Pois, exatamente, porque eu no segundo caso não acompanhei quase, não é? Então, pois, até me tinha esquecido. Exatamente, é já o terceiro Papa. E então, eu temia, mas não. Pelo contrário, houve multidões à espera do Papa, demonstrando que, de facto, os angolanos são pessoas de fé, de crença e estão muito ligados à Igreja Católica Romana.
1: Mas não chegou a ter uma ideia dos discursos que o Papa pronunciou, das mensagens que quis deixar, porque cada viagem assim, é encorajar
0: exatamente.
1: Os fiéis na fé, mas é também deixar uma mensagem mais ampla a todo o país, não é?
0: E a mensagem foi, tal como no primeiro caso, porque como disse o segundo eu não acompanhei, eu acho que depois eu estive um tempo a trabalhar fora, então não acompanhei. Mas, neste caso, sim, grande preocupação com a vida do cidadão comum. E esta mensagem pastoral, portanto, foi também referida neste caso. E o Papa demonstrou ter conhecimento da realidade social angolana, não é? Claro, nós sabemos que os discursos do Papa têm participação de muitas pessoas, como é lógico, mas significa que também angolanos foram ouvidos, não é? Isso é muito bom. O Papa reafirmou uma série de mensagens pastoris da Conferência Episcopal de Angola e São Tomé e Príncipe, que tem sido muito crítico. Muito, muito crítica, a Conferência Episcopal tem sido crítica e, portanto, eu pessoalmente acompanho essas críticas que se fazem no que diz respeito a forma como se executam as políticas públicas em Angola, não é? A esse respeito, nós estamos muito distante do que ocorre, por exemplo, em Cabo Verde, não é? Estamos muito distantes mesmo, não é? Nós, a grande preocupação, muitas vezes, é com pequenos grupos, não é? A execução de políticas públicas visa, sobretudo, pequenos grupos e não é isso que deve ocorrer. E o Papa também abordou esta mensagem, esta crítica à elevada dose de concentração do rendimento num número muito pequeno de pessoas, que é um dos grandes problemas que Angola enfrenta, ao lado da corrupção, talvez não tanto a corrupção, mas o facto de haver impunidade, o facto da corrupção não ser punida, não é? A grande corrupção, a pequena corrupção é um bocado mais punida, claro. Eu penso que sim, essa a mensagem foi de uma grande preocupação com o bem-estar das pessoas, mas uma mensagem de fé e de esperança para o futuro.
1: Paulo de Carvalho, presidente da Academia Angolana de Letras, que tomou parte na jornada de estudo em Roma sobre o povo, a cultura e a sociedade angolana. Jornada que contou com o patrocínio da Embaixada de Angola em Itália e da Embaixada da Itália em Angola.

E por hoje é tudo. Nós voltamos amanhã, sempre à mesma hora. A todos, a continuação de um feliz e sereno domingo. Fiquem bem e até amanhã, se Deus quiser. Ali, Laudetur, Jesus Christus.

0: 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Bom dia. Esse é o Boletim de Notícias da Rádio Vaticano, Vatican News em língua portuguesa, nesta segunda-feira, 15 de junho, nos estúdios Silvana e José. O Papa Leão XIV, durante o Ângelus, nesse 11º domingo do Tempo Comum, ao comentar o Evangelho do dia com os fiéis reunidos na Praça São Pedro, destacou que Deus está atento aos sofrimentos do homem e sofre com ele. Tendo-se feito nosso irmão, o Filho de Deus olha para as pessoas, olha para a humanidade, vê a opressão que subjuga e a violência que tira as forças, vê as feridas das guerras e o vazio do consumismo.
1: Vede volti ridotti a maschere, famiglie spezzate dal male e giovani illusi da falsi ideali.
0: Ele vê rostos reduzidos a máscaras, disse ainda o Papa, famílias destruídas pelo mal e jovens iludidos por falsos ideais. Jesus vê e ama. Ele ama e sofre por nós e conosco. A sua compaixão expressa não apenas proximidade fraterna, mas também a vontade de redenção. Ele, com efeito, disse ainda o Papa, conhece o nosso coração e cuida dele. Diante de tantas pessoas que são como ovelhas sem pastor, Cristo dedica-se a todas elas enquanto bom pastor e na qualidade de Senhor da Messe, envia trabalhadores para o campo do mundo. O Papa Leão também lembrou que, entre os 12 apóstolos escolhidos por Jesus para a sua missão, estão Simão, chamado Pedro, o primeiro, e também Judas Iscariotes, o último, para nos lembrar que é possível seguir Jesus e traí-lo. Mas o Evangelho permanece para todos, uma palavra viva e verdadeira.
1: La buona notizia che attraversa i secoli è identica, sempre giovane, fresca e liberante.
0: A boa nova que atravessa os séculos é idêntica, sempre jovem, fresca e libertadora. O reino do céu está perto. Sim, está próximo porque em Jesus Cristo, Deus aproxima-se de cada homem e mulher, de cada povo e nação. Quando esse evangelho é anunciado e praticado, sublinhou o Santo Padre, o mal desmorona como uma doença que chega ao fim, como uma noite que dá lugar à aurora, como a morte vencida pelo ressuscitado. É assim, acrescentou o Papa, que o olhar de Jesus transforma a realidade. A sua iniciativa cheia de amor dá vida a um povo novo. A Igreja, chamado a continuar a missão dos apóstolos. Recebestes de graça, dai de graça.
1: Sim, il dono di Gesù è del tutto gratis, perché il suo valore eccede ogni misura. È impossibile meritarla o comprarla.
0: Sim, o dom de Jesus é totalmente gratuito, porque o seu valor ultrapassa toda medida. É impossível merecê-lo ou comprá-lo. Essa graça é o belíssimo nome da misericórdia de Deus, que nos alcança em qualquer lugar, para nos levar até si. A Igreja é, portanto, chamada a dar continuidade à obra dos apóstolos. A tarefa de evangelizar nasce do dom de Deus que, em Cristo, se torna perdão para o mundo, serviço aos mais pequenos e pobres, empenho pela justiça. Peçamos a ajuda da Virgem Maria cheia de graça, a fim de respondermos com alegria e coragem à missão para a qual Jesus nos chama, concluiu o pontífice. Ao final do Ângelus, o Papa Leão quis recordar alguns novos beatos.
1: I sacerdoti diocesani Venceslao Drobla e Giovanni Bula della Moravia. e Giovanni Schwierz e 8 compagni, sacerdoti salesiani polacchi.
0: E 8 companheiros sacerdotes salesianos poloneses.
1: Tutti sono stati beatificati come martiri perché vittime delle persecuzioni di regimi totalitari a motivo della loro fedeltà a Cristo.
0: Todos foram beatificados como mártires, porque foram vítimas das perseguições dos regimes totalitários devido à sua fidelidade a Cristo. Em seguida, o Santo Padre recordou que neste sábado, no Mato Grosso, no Brasil, foi beatificado o padre Nazareno Lanciotti, sacerdote romano e missionário.
1: Anch'egli martire, perché in nome del Vangelo difendeva i più poveri. L'esempio e l'intercessione di questi coraggiosi testimoni sostengano la missione dei presbiteri e di tutta la Chiesa.
0: Ele também foi mártir, porque em nome do Evangelho defendia os mais pobres. Que o exemplo e a intercessão desses corajosos testemunhas sustentem a missão dos presbíteros de toda a Igreja. Padre Nazareno Lanciotti atuou em Jauru, no Mato Grosso, a partir de 1972, onde fundou a paróquia Nossa Senhora do Pilar e ficou conhecido pelo trabalho evangelizador e social. Denunciou crimes como exploração de menores, prostituição e tráfico de drogas. Foi assassinado em 2001, após ser baleado em casa. A cerimônia de beatificação neste sábado foi presidida pelo cardeal João Brasiavis, prefeito emérito do Dicastério para os Institutos de Vida Consagrada e Sociedades de Vida Apostólica. Ainda após a oração do Ângelus, o Papa, recordando a sua recente viagem à Espanha, manifestou sua gratidão aos bispos, religiosas e religiosos, e a todos os fiéis espanhóis que, em cada etapa de sua visita, o receberam com grande alegria e carinho. Antes de abençoar todo o país, o Papa agradeceu de maneira especial ao soberano, o rei Felipe VI.
1: Exprimo, anzitutto, la mia gratitudine al Signore per il viaggio apostolico che mi ha concesso di compiere in Spagna.
0: Em primeiro lugar, expresso minha gratidão ao Senhor pela viagem apostólica que Ele me permitiu realizar à Espanha. Agradeço ao povo espanhol que me acolheu com grande entusiasmo e devoção. Sou especialmente grato à Sua Majestade, o Rei. Agradeço com carinho aos bispos, a todas as comunidades que visitei e a toda a Igreja que está na Espanha. Que Deus abençoe sempre a Espanha. Seus pensamentos se dirigiram em seguida à população das Ilhas das Filipinas, atingida na última segunda-feira, 8 de junho, por um terremoto de magnitude 7,8, concentrado sobretudo na ilha de Mindanao, no sul do país, que causou mais de 40 mortos, centenas de feridos e mais de 32 mil desabrigados.
1: Assicuro la mia vicinanza alle popolazioni delle Filippine colpite alcuni giorni fa da un forte terremoto.
0: Asseguro minha proximidade às populações das Filipinas atingidas há alguns dias por um forte terremoto. Rezo pelos falecidos e seus familiares, pelos feridos e por todos aqueles que sofrem por causa desta calamidade. Publicada a mensagem do Papa Leão XIV para o 10º Dia Mundial dos Pobres. O Senhor é o refúgio do pobre. As palavras do salmista sugerem o caminho que somos chamados a percorrer na perspectiva do 10º Dia Mundial dos Pobres. Assim tem início a mensagem do Papa Leão XIV para esse dia, que será celebrado em 15 de novembro próximo, 33º domingo do tempo comum. Mais uma vez, destaca o Papa no seu texto, é necessário recorrer à palavra de Deus para compreender a importância que os pobres têm na vida da Igreja. num momento histórico dramático, como foi a destruição do Templo de Jerusalém, o povo sentiu-se privado da presença de Deus e experimentou uma miséria material e moral sem precedentes. De geração em geração, esta palavra revela-se em toda a sua atualidade. Desde o início, ela mostra a contradição na qual ainda hoje se cai frequentemente. Com efeito, sublinha o Papa, a primeira constatação é esta: o insensato diz em seu coração: não há Deus. Corruptas e abomináveis são as suas ações. Não há quem faça o bem. Nota-se, infelizmente, como também nos nossos dias é difundida uma injustiça social que brota de uma corrupção arrogante, tão deplorável quanto discriminatória. A perda do sentido de transcendência na vida cotidiana já não é tanto uma negação teórica da existência de Deus. Antes, manifesta-se em não considerar a sua bondade e misericórdia na construção da justiça pessoal e social. O Santo Padre destaca, então, na sua mensagem, que os primeiros a sofrer as consequências são os pobres, cujo número, não por acaso, está a aumentar em muitas sociedades. O Papa constata, então, que a ausência de Deus faz com que as pessoas já não se coloquem umas ao lado das outras, num clima de respeito mútuo, mas sim umas acima das outras, num clima de domínio e opressão. Assim, é exibida uma lógica mundana de abuso de poder e descarte, que marginaliza e humilha. Nesta condição, escreve o Santo Padre, encontram-se não só pessoas individualmente, mas populações inteiras. Leão XIV evidencia que o clamor dos pobres por justiça é hoje abafado por múltiplas técnicas, cada vez mais dissimuladas, a ponto de silenciar todos os seus esforços para fazer ouvir as suas reivindicações. O olhar do Papa vai, então, para o ambiente digital, que radicaliza o preconceito contra eles e aumenta a cortina de indiferença que envolve as suas causas. O pobre não resta senão clamar por Deus e fazer chegar até ele o seu lamento, com a certeza de ser ouvido, porque Deus é fiel e rico em misericórdia. Os oprimidos, humilhados e indefesos crescem também hoje na certeza de que devem entregar-se a Deus, cheios de confiança e expectativa. Nessa entrega total renasce o sentido da própria dignidade. Reconhecem-se irmãs e irmãos, com quem organizar os próprios sonhos. A esperança torna-se silenciosamente realidade. Refugiar-se em Deus equivale a encontrar a proteção verdadeira e segura, aquela que os poderosos não podem garantir e preferem negá-la. A Igreja, pela sua própria natureza, escreve o Papa, é chamada a ser pobre e refúgio para os pobres. O Santo Padre destaca ainda que surgem inevitavelmente algumas perguntas que, nesse 10º Dia Mundial dos Pobres, precisamos urgentemente fazer ressoar na nossa mente e no nosso coração. Somos sinal de um Deus que é refúgio para os pobres? Temos consciência da nossa pobreza e preferimos-la à riqueza injusta? Chegamos onde se encontram os pobres, experimentando a sua marginalidade? Ouvimos os seus pensamentos e partilhamos as suas expectativas? Pronunciamos os seus nomes com ternura divina? A nossa caridade reaviva e sustenta neles o desejo de justiça e redenção? Estas e muitas outras questões obrigam-nos a um sério exame de consciência para verificar o quanto ainda somos chamados a ser em favor dos pobres e da sua libertação.

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0: Alô, amigos de todo o Brasil e do continente africano, estamos juntos com o noticiário da Rádio Vaticano, Vatican News, em língua portuguesa, nesta segunda-feira, 15 de junho, trazendo as últimas notícias do Papa, da Igreja e do mundo. Nos estúdios, Silvone José, com a assessoria técnica de Luca Rossi. Uma saudação a você no Brasil e nos países de língua portuguesa. Tempo nublado na cidade do Vaticano e a temperatura, nesse momento, na Praça São Pedro, em torno dos 29 graus Celsius. E vamos aos destaques do programa de hoje. O Papa no Ângelus deste domingo: Deus vê as feridas das guerras e o vazio do consumismo. O Papa recordou a beatificação no sábado do padre Nazareno Lanciotti no Brasil. A beatificação reuniu milhares de fiéis em Jauru. Dia Mundial dos Pobres, Papa Leão XIV, oferecer a solidariedade que os poderosos negam. O tema: o Senhor é o refúgio do pobre. Papa Leão recebe o presidente da República da Coreia. Encontra também em audiência a Federação de Nova York, uma organização filantrópica que arrecada e distribui fundos para cuidar de judeus e vulneráveis em nível local e também em mais de 70 países. Bom dia mais uma vez a você, comigo nos estúdios, Camila Moraes. Bom dia, Camila. Bom início de semana.
1: Bom dia, Silvanei. Bom dia aos nossos ouvintes. Uma ótima semana.
0: E começamos com São Vito ou São Guido.
1: São Guido, um dos santos mais populares da Idade Média, por ter a sua proteção ligada às curas de mordidas de animais venenosos, da hidrofobia, de doença neurológica e da letargia. Ele nasceu na Sicília e com 7 anos já era cristão convicto. Foi levado para Roma pelo imperador Diocleciano para curar o seu filho que estava epilético. Após ter curado o rapaz, Vito foi jogado no cárcere, mas um anjo o libertou. Finalmente, é martirizado juntamente com seu pedagogo Modesto e sua ama Crescência, na Lucânia, sul da Itália.
0: O Papa Leão XIV, durante o Ângelus, nesse 11º domingo do Tempo Comum, ao comentar o Evangelho do dia com os fiéis reunidos na Praça São Pedro, destacou que Deus está atento aos sofrimentos do homem e sofre com ele. Tendo-se feito nosso irmão, o Filho de Deus olha para as pessoas, olha para a humanidade, vê a opressão que subjuga e a violência que tira as forças, vê as feridas das guerras e o vazio do consumismo.
2: Vede volti ridotti a maschere, famiglie spezzate dal male e giovani illusi da falsi ideali.
0: Ele vê rostos reduzidos a máscaras, disse ainda o Papa, famílias destruídas pelo mal e jovens iludidos por falsos ideais. Jesus vê e ama. Ele ama e sofre por nós e conosco. A sua compaixão expressa não apenas proximidade fraterna, mas também a vontade de redenção. Ele, com efeito, disse ainda o Papa, conhece o nosso coração e cuida dele. Diante de tantas pessoas que são como ovelhas sem pastor, Cristo dedica-se a todas elas enquanto bom pastor e, na qualidade de Senhor da Messe, envia trabalhadores para o campo do mundo. O Papa Leão também lembrou que, entre os 12 apóstolos escolhidos por Jesus para a sua missão, estão Simão, chamado Pedro, o primeiro, e também Judas Iscariotes, o último, para nos lembrar que é possível seguir Jesus e traí-lo. Mas o Evangelho permanece para todos, uma palavra viva e verdadeira.
2: La buona notizia che attraversa i secoli è identica, sempre giovane, fresca e liberante.
0: A boa nova que atravessa os séculos é idêntica, sempre jovem, fresca e libertadora. O reino do céu está perto. Sim, está próximo porque em Jesus Cristo, Deus aproxima-se de cada homem e mulher, de cada povo e nação. Quando esse evangelho é anunciado e praticado, sublinhou o Santo Padre, o mal desmorona como uma doença que chega ao fim, como uma noite que dá lugar à aurora, como a morte vencida pelo ressuscitado. É assim, acrescentou o Papa, que o olhar de Jesus transforma a realidade. A sua iniciativa cheia de amor dá vida a um povo novo. A Igreja, chamado a continuar a missão dos apóstolos. Recebestes de graça, dai de graça.
2: Sim, il dono di Gesù è del tutto gratis, perché il suo valore eccede ogni misura. È impossibile meritarla o comprarla.
0: Sim, o dom de Jesus é totalmente gratuito, porque o seu valor ultrapassa toda medida. É impossível merecê-lo ou comprá-lo. Essa graça é o belíssimo nome da misericórdia de Deus, que nos alcança em qualquer lugar, para nos levar até si. A Igreja é, portanto, chamada a dar continuidade à obra dos apóstolos. A tarefa de evangelizar nasce do dom de Deus que, em Cristo, se torna perdão para o mundo, serviço aos mais pequenos e pobres. Empenho pela justiça. Peçamos a ajuda da Virgem Maria cheia de graça, a fim de respondermos com alegria e coragem à missão para a qual Jesus nos chama, concluiu o pontífice. Ao final do Ângelus, o Papa Leão quis recordar alguns novos beatos.
2: I sacerdoti diocesani Venceslao Drobla e Giovanni Bulla della Moravia e Giovanni Schwierz e otto compagni sacerdoti salesiani polacchi.
0: E 8 companheiros sacerdotes salesianos poloneses.
2: Tutti sono stati beatificati come martiri perché vittime delle persecuzioni di regimi totalitari a motivo della loro fedeltà a Cristo.
0: Todos foram beatificados como mártires, porque foram vítimas das perseguições dos regimes totalitários devido à sua fidelidade a Cristo. Em seguida, o Santo Padre recordou que neste sábado, no Mato Grosso, no Brasil, foi beatificado o padre Nazareno Lanciotti, sacerdote romano e missionário.
2: Anche egli martire, perché in nome del Vangelo difendeva i più poveri. L'esempio e l'intercessione di questi coraggiosi testimoni sostengano la missione dei presbiteri e di tutta la Chiesa.
0: Ele também foi mártir, porque em nome do Evangelho defendia os mais pobres. Que o exemplo e a intercessão desses corajosos testemunhas sustentem a missão dos presbíteros de toda a Igreja. Padre Nazareno Lanciotti atuou em Jauru, no Mato Grosso, a partir de 1972, onde fundou a paróquia Nossa Senhora do Pilar e ficou conhecido pelo trabalho evangelizador e social. Denunciou crimes como exploração de menores, prostituição e tráfico de drogas. Foi assassinado em 2001, após ser baleado em casa. A cerimônia de beatificação neste sábado foi presidida pelo cardeal João Brás de Avis, prefeito emérito do Dicastério para os Institutos de Vida Consagrada e Sociedades de Vida Apostólica. Ainda após a oração do Ângelus, o Papa, recordando a sua recente viagem à Espanha, manifestou sua gratidão aos bispos, religiosas e religiosos, e a todos os fiéis espanhóis que, em cada etapa de sua visita, o receberam com grande alegria e carinho. Antes de abençoar todo o país, o Papa agradeceu de maneira especial ao soberano, o rei Felipe VI.
2: Exprimo, anzitutto, la mia gratitudine al Signore per il viaggio apostolico che mi ha concesso di compiere in Spagna.
0: Em primeiro lugar, expresso minha gratidão ao Senhor pela viagem apostólica que Ele me permitiu realizar à Espanha. Agradeço ao povo espanhol, que me acolheu com grande entusiasmo e devoção. Sou especialmente grato à Sua Majestade, o Rei. Agradeço com carinho aos bispos, a todas as comunidades que visitei e a toda a igreja que está na Espanha. Que Deus abençoe sempre a Espanha. Seus pensamentos se dirigiram em seguida à população das ilhas das Filipinas, atingida na última segunda-feira, 8 de junho, por um terremoto de magnitude 7,8, concentrado sobretudo na ilha de Mindanao, no sul do país, que causou mais de 40 mortos, centenas de feridos e mais de 32 mil desabrigados.
2: Assicuro la mia vicinanza alle popolazioni delle Filippine colpite alcuni giorni fa da un forte terremoto.
0: Asseguro minha proximidade às populações das Filipinas atingidas há alguns dias por um forte terremoto. Rezo pelos falecidos e seus familiares, pelos feridos e por todos aqueles que sofrem por causa desta calamidade. O Papa recebeu nesta manhã em audiência a Federação de Nova York da UJA, Organização de Apoio a Judeus. Andressa Colé.
3: O Papa Leão XIV, em uma das audiências da manhã desta segunda-feira, recebeu uma delegação de 35 pessoas da Federação de Nova York, da maior organização filantrópica local do mundo, que arrecada e distribui fundos para cuidar dos judeus em nível mundial e também dos mais necessitados de todas as origens em nível local. Na prática, como comentou o próprio pontífice em discurso, presta ajuda humanitária essencial e serviços sociais às populações vulneráveis, por exemplo, aos que vivem na pobreza, aos refugiados, aos idosos e às pessoas com deficiência em Nova York, no Estado de Israel e em mais de 70 países. Por ano, segundo dados do site oficial da organização, são atendidas mais de 5 milhões de pessoas. Esses esforços, continuou o Papa, refletem um claro reconhecimento da dignidade humana e da fraternidade, em sintonia com o compromisso da Igreja em favor do desenvolvimento humano integral e com o chamado a amar o próximo. De fato, há 66 anos, recordou o pontífice, uma delegação da organização foi recebida pelo Papa João XXIII, que confirmou humanidade e descendência comuns para posteriormente ser redigido um tratado que descrevia uma nova relação entre a Igreja Católica e o judaísmo.
4: This treatise formed the foundation for what became the heart and generative core of nostra etate.
3: Aquele tratado foi o alicerce do que se tornou o coração e o núcleo gerador de Nostra Aetate, a declaração do Concílio Vaticano II sobre as relações da Igreja com as religiões não cristãs. Aquele documento histórico, cujo 60º aniversário a Igreja celebrou no ano passado, abriu um novo horizonte de encontro, respeito e hospitalidade espiritual. Afirmava, entre outras coisas, a verdade de que pertencemos a uma única família humana. Dessa forma, continuou o Papa em discurso, foi plantada uma semente de esperança que cresceu e se tornou uma árvore majestosa, oferecendo refúgio e produzindo frutos abundantes de compreensão mútua, amizade, cooperação e paz.
4: Recognizing the inherent dignity of all men and women.
3: Reconhecendo a dignidade inerente de todos os homens e de todas as mulheres, a Nostra Aetate assumia uma posição firme contra o antissemitismo e declarava que a Igreja reprova toda forma de discriminação ou de perseguição perpetrada por motivos de raça, cor, condição social e religião. Em um mundo ainda marcado pela divisão e pelo conflito, ela nos convidava a superar os mal-entendidos do passado em direção à colaboração pelo bem comum. esse mesmo espírito de solidariedade da Igreja para responder ao crescente antissemitismo também encontra na organização a preocupação comum em ajudar quem se encontra em situação de necessidade. De fato, a missão dos colaboradores é encontrar soluções coordenadas e de longo prazo com os parceiros para cuidar das pessoas vulneráveis, como vem fazendo há mais de 100 anos, já que a organização foi fundada em 1917. O serviço aos pobres, aos marginalizados e aos indefesos, observou ainda o Papa, é uma forma de encontrar o sagrado. Através deles, a voz divina continua a nos falar, abrindo um caminho que abre os corações e renova a sociedade.
4: Dear friends, I commend you for the dedication with which you assist the poor and needy.
3: Queridos amigos, aprecio a dedicação de vocês com que assistem os pobres e os necessitados, combatem o ódio e a intolerância e trabalham para construir um mundo melhor para todos. Que a missão de vocês possa fortalecer o diálogo, aprofundar a compreensão mútua e contribuir para a paz de que tanto se necessita em nosso mundo.
4: Thank you.
0: Nesta segunda-feira, 15 de junho, o Santo Padre Leão XIV recebeu em audiência no Palácio Apostólico, no Vaticano, o presidente da República da Coreia, Sr. Lee Jae-myung, que sucessivamente reuniu-se com o cardeal Pietro Parolin, secretário de Estado de Sua Santidade, e com o arcebispo Paul Richard Gallagher, secretário para as relações com os estados e organizações internacionais. Durante os cordiais colóquios na Secretaria de Estado, foram destacadas as boas relações entre a Santa Sé e a República da Coreia, sendo destacada a contribuição positiva que a igreja local oferece à sociedade coreana, com particular referência ao trabalho desenvolvido no âmbito educativo e assistencial. As partes, então, se concentraram na organização da próxima Jornada Mundial da Juventude e em certos aspectos do contexto regional e internacional. Publicada a mensagem do Papa Leão XIV para o 10º Dia Mundial dos Pobres. O Senhor é o refúgio do pobre. As palavras do salmista sugerem o caminho que somos chamados a percorrer na perspectiva do 10º Dia Mundial dos Pobres. Assim tem início a mensagem do Papa Leão XIV para esse dia, que será celebrado em 15 de novembro próximo, 33º domingo do tempo comum. Mais uma vez, destaca o Papa no seu texto, é necessário recorrer à palavra de Deus para compreender a importância que os pobres têm na vida da Igreja. Num momento histórico dramático, como foi a destruição do Templo de Jerusalém, o povo sentiu-se privado da presença de Deus e experimentou uma miséria material e moral sem precedentes. De geração em geração, esta palavra revela-se em toda a sua atualidade. Desde o início, ela mostra a contradição na qual ainda hoje se cai frequentemente. Com efeito, sublinha o Papa, a primeira constatação é esta. O insensato diz em seu coração, não há Deus. Corruptas e abomináveis são as suas ações. Não há quem faça o bem. Nota-se, infelizmente, como também nos nossos dias, é difundida uma injustiça social que brota de uma corrupção arrogante, tão deplorável quanto discriminatória. A perda do sentido de transcendência na vida cotidiana já não é tanto uma negação teórica da existência de Deus. Antes, manifesta-se em não considerar a sua bondade e misericórdia na construção da justiça pessoal e social. O Santo Padre destaca, então, na sua mensagem, que os primeiros a sofrer as consequências são os pobres, cujo número, não por acaso, está a aumentar em muitas sociedades. O Papa constata, então, que a ausência de Deus faz com que as pessoas já não se coloquem umas ao lado das outras, num clima de respeito mútuo, mas sim umas acima das outras, num clima de domínio e opressão. Assim, é exibida uma lógica mundana de abuso de poder e descarte, que marginaliza e humilha. Nesta condição, escreve o Santo Padre, encontram-se não só pessoas individualmente, mas populações inteiras. Leão XIV evidencia que o clamor dos pobres por justiça é hoje abafado por múltiplas técnicas, cada vez mais dissimuladas, a ponto de silenciar todos os seus esforços para fazer ouvir as suas reivindicações. O olhar do Papa vai, então, para o ambiente digital, que radicaliza o preconceito contra eles e aumenta a cortina de indiferença que envolve as suas causas. O pobre não resta senão clamar por Deus e fazer chegar até ele o seu lamento, com a certeza de ser ouvido, porque Deus é fiel e rico em misericórdia. Os oprimidos, humilhados e indefesos crescem também hoje na certeza de que devem entregar-se a Deus, cheios de confiança e expectativa. Nessa entrega total renasce o sentido da própria dignidade. Reconhecem-se irmãs e irmãos, com quem organizar os próprios sonhos. A esperança torna-se silenciosamente realidade. Refugiar-se em Deus equivale a encontrar a proteção verdadeira e segura, aquela que os poderosos não podem garantir e preferem negá-la. A Igreja, pela sua própria natureza, escreve o Papa, é chamada a ser pobre e refúgio para os pobres. O Santo Padre destaca ainda que surgem inevitavelmente algumas perguntas que, nesse 10º Dia Mundial dos Pobres, precisamos urgentemente fazer ressoar na nossa mente e no nosso coração. Somos sinal de um Deus que é refúgio para os pobres? Temos consciência da nossa pobreza e preferimos-la à riqueza injusta? Chegamos onde se encontram os pobres, experimentando a sua marginalidade? Ouvimos os seus pensamentos e partilhamos as suas expectativas? Pronunciamos os seus nomes com ternura divina? A nossa caridade reaviva e sustenta neles o desejo de justiça e redenção? Estas e muitas outras questões obrigam-nos a um sério exame de consciência para verificar o quanto ainda somos chamados a ser em favor dos pobres e da sua libertação.
1: A programação da 148ª Festa de Santo Antônio, realizada no dia 13 de junho no Santuário Diocesano de Santo Antônio, começou nas primeiras horas da manhã com a tradicional alvorada festiva anunciada pelo toque dos sinos do santuário. Mesmo sob uma leve garoa, milhares de fiéis participaram das missas, receberam a bênção dos freis franciscanos, retiraram os tradicionais pãezinhos de Santo Antônio e participaram do almoço de confraternização. Considerada uma das mais antigas manifestações religiosas ligadas à imigração italiana na região, a festividade reuniu cerca de 10 mil pessoas ao longo do dia. O ponto alto da celebração ocorreu durante a missa campal das 15 horas, presidida pelo bispo da Diocese de Caxias do Sul, Dom José Gislon. A celebração reuniu as comunidades da paróquia Santo Antônio e foi seguida por uma procissão com a imagem do padroeiro pelas ruas centrais da cidade em um momento de oração e demonstração pública da fé. Durante a homilia, Dom José destacou a importância histórica da festa para a comunidade local, recordando a herança deixada pelos imigrantes italianos e a força da fé que ajudou a construir a identidade da região. Segundo o bispo, a celebração representa um reencontro com as raízes e com os valores comunitários transmitidos ao longo das gerações. Ao final do dia, a missa das 18 horas foi celebrada em ação de graças pelo êxito dos festejos. Um dos momentos mais aguardados da celebração foi a apresentação dos casais responsáveis pela organização da 149ª Festa de Santo Antônio, que será realizada em 2027. O anúncio foi feito pelo pároco, padre Volmir Comparim, que também agradeceu o empenho das equipes e voluntários envolvidos na edição deste ano. A próxima edição terá como lema "No coração de Santo Antônio está o amor aos pequeninos", em sintonia com a campanha da Fraternidade de 2027, que terá como foco o cuidado e a proteção das crianças.
0: Uma última informação: foi divulgada hoje a mensagem do Papa para o 6º Dia Mundial dos Avós e dos Idosos, que será celebrado em 26 de julho próximo. Eu nunca te esquecerei. É o tema da mensagem, extraído do livro do profeta Isaías. E o conteúdo dessa mensagem a gente traz amanhã. Iniciamos assim mais uma semana, agradecendo a sua presença. Voltamos amanhã nesse mesmo horário com mais informações direto do Vaticano para você. Uma boa segunda e até lá.

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2: É a música popular brasileira na Rádio Vaticano 93.3 FM. Nos estúdios Silvonei José. Está chegando aí toda a sensibilidade de Gonzaguinha, Lindo Lago do Amor. Depois, pai Luiz Gonzaga.

0: Você ouviu Toquinho, Aquarela. Antes, Maria Bethânia, Tocando em Frente. E Luiz Gonzaga, Retrato de um Forró. Terminamos por aqui o espaço de hoje. Nós voltamos amanhã com mais música popular brasileira para você. Um bom início de tarde e até lá.
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1: Sintonizam Rádio Vaticano a transmitir o seu rádio jornal em língua portuguesa para os ouvintes que nos escutam no continente europeu e pelo mundo fora. Eu nunca te esquecerei é o tema da mensagem do Papa Leão XIV para o Dia Mundial dos Avós e dos Idosos. Leão XIV exorta a levar com esta mensagem e presença a proximidade e o carinho do Papa. Fazei com que as palavras do profeta, eu nunca te esquecerei, assumam a forma de um encontro terno e afetuoso. O arcebispo metropolitano da Arquidiocese de Nampula, no norte de Moçambique, Dom Inácio Sauri, apelou neste domingo à conversão dos corações, à rejeição da violência e ao compromisso com o serviço ao próximo durante a missa de envio dos peregrinos no Santuário do Sagrado Coração de Jesus de Rapala. Eu sou Filomeno Lopes. O Papa Leão XIV recebeu na manhã desta segunda-feira, dia 15 de junho, em audiências sucessivas no Vaticano, o cardeal Michael Chesney, prefeito do Dicastério para o Serviço de Desenvolvimento Humano Integral, com os superiores do mesmo dicastério. O Sr. Lee Jae-myung, presidente da República de Coreia, com a esposa e o séquito, o cardeal Luiz Antônio Tagle, próprio prefeito do Dicastério para a Evangelização, a delegação da United Jewish Appeal Federation of New York e, finalmente, os peregrinos da Igreja de Rito Ciro-Malancarese na Europa. O Santo Padre nomeou membros do Conselho Diretivo da Agência da Santa Sé para Avaliação e Promoção da Qualidade das Universidades e Faculdades Eclesiásticas, o Reverendo Padre Pablo Carlos Siculi, sócio do Mestre-Geral da Ordem dos Frades Predicadores da Vida Intelectual, as professoras Loreto Bernardita Moya Marchand, decano da Faculdade Eclesiástica de Teologia da Pontifícia Universidade Católica de Valparaíso, no Chile, e Débora Tonelli, representante da Georgetown University a Roma, na Itália, e a doutora Melanie Rosenbaum, oficial do Dicastério para a Cultura e Educação. Nesta segunda-feira, dia 15 de junho de 2026, o Santo Padre Leão XIV recebeu em audiência no Palácio Apostólico do Vaticano o Presidente da República da Coreia, o Sr. Lee Jae-myung, que sucessivamente reuniu-se com o cardeal Pietro Parolin, secretário de Estado de Sua Santidade, e com o arcebispo Paul Richard Gallagher, secretário para as Relações com Estados e Organizações Internacionais. Durante os cordiais colóquios na Secretaria de Estado, foram destacadas as boas relações entre a Santa Sé e a República da Coreia, sendo destacada a contribuição positiva que a Igreja local oferece à sociedade coreana, com particular referência ao trabalho desenvolvido no âmbito educativo e assistencial. As partes, então, se concentraram na organização da próxima Jornada Mundial da Juventude e em certos aspectos do contexto regional e internacional. Eu nunca te esquecerei. É o tema da mensagem do Papa Leão XIV para o 6º Dia Mundial dos Avós e dos Idosos. Mais pormenores com a colega Mariângela Jaguraba.
2: Foi divulgada nesta segunda-feira a mensagem do Papa Leão XIV para o 6º Dia Mundial dos Avós e dos Idosos, que será celebrado em 26 de julho próximo. Eu nunca te esquecerei é o tema da mensagem extraído do livro do profeta Isaías. Pela boca do profeta Isaías, o Senhor promete que nunca se esquecerá de nenhum de nós. Assegura-nos que traz os nossos rostos gravados nas palmas das mãos e que o seu amor é maior do que o de uma mãe pelo seu filho. Com essas palavras, o Papa inicia o texto, ressaltando que o profeta permite-nos vislumbrar um diálogo íntimo e intenso no qual Deus se dirige a cada um e ao próprio povo, tratando todos por tu. Também hoje podemos ler referidas a nós estas palavras e cada um pode ouvir aquele nunca te esquecerei dirigido a si mesmo. Trata-se de palavras que enchem de consolação e confiança. De acordo com Leão XIV, estas são a resposta a um sentimento angustiante que agita o coração. O Senhor abandonou-me, o meu dono esqueceu-se de mim. Quantas vezes na Sagrada Escritura, em particular nos Salmos, a oração nasce do desamparo de quem tem a impressão de que a sua vida não interessa a ninguém e é negligenciada. A dolorosa sensação de ser esquecido é, infelizmente, comum a muitas pessoas e, entre elas, não poucas são idosas. O Papa escreve na mensagem que o amor de Deus, que, pelo contrário, não esquece ninguém, oferece-se como um ato de justiça e uma resposta ao anonimato, no qual, com demasiada frequência, a vida humana acaba por perder-se. Sobre a existência de muitos idosos, em particular, parece estender-se um véu que esbate as feições dos rostos e relega ao esquecimento. É o que acontece nas casas onde reina a solidão e também naqueles asilos onde a singularidade de cada pessoa corre o risco de ser reduzida ao número da sua cama ou à sua patologia, ressalta. A celebração do Dia Mundial dos Avós e dos Idosos é uma oportunidade para redescobrir que a Igreja é chamada a ser mãe de todos e que é sempre possível, em qualquer idade, descobrir-se filhos e filhas de Deus. Que este dia seja, portanto, um estímulo para todos, em particular os mais jovens, retomarem o bom hábito de visitar os seus avós, os idosos da família e também aqueles que não recebem nenhuma visita. Levai-lhes com esta mensagem e com a vossa presença a proximidade e o carinho do Papa. Fazei com que as palavras do profeta, eu nunca te esquecerei, assumam a forma de um encontro terno e afetuoso. Numa época que tende a acelerar e a fragmentar, a carne humana continua pedindo para ser cuidada e reconhecida por mãos capazes de ternura, por mentes atentas e por palavras bondosas. A cultura digital multiplica as conexões e oferece novas possibilidades de encontro. No entanto, o coração humano conserva uma necessidade inalienável de proximidade, escreve o Papa Leão, citando um trecho de sua carta encíclica Magnifica Humanitas. De acordo com Leão XIV, a Igreja conhece o sofrimento dos seus filhos mais idosos, sabe bem que demasiadas vezes se olha para eles com preconceitos e são considerados um fardo. Está ciente de que uma economia centrada no lucro enfraquece os laços familiares. Sabe que muitos idosos são abandonados pelos filhos, obrigados a migrar ou, em alguns casos, a combater na guerra. Por todas estas razões, alegra-se em anunciar a promessa do Senhor: eu nunca te esquecerei. Leão XIV recorda que, para muitos, a descoberta da ternura de Deus no decorrer da vida acontece precisamente na sua última etapa. Cada vez mais, na realidade, ao contrário do que acontecia no passado, é possível chegar à velhice sem ter tido uma verdadeira experiência de fé. Neste caso, a idade avançada, a partir das questões que nesta fase da vida se colocam com maior premência, pode tornar-se o momento oportuno para iniciar ou retomar a vida espiritual. A Deus, que se faz próximo e que aprendemos a reconhecer na sua ternura, podemos então dirigir-nos com confiança filial na oração. Nunca é tarde demais para Ele nos começarmos a dirigir, escreve o Papa. Leão XIV ressalta que um homem e uma mulher podem renascer na velhice e reconhecer com o profeta: a vossa salvação está na conversão e em terdes calma. A vossa força está em terdes confiança. Uma força que, para garantir a convivência humana, pode tornar-se convite a não recorrer aos caminhos da arrogância e do poder, mas aos caminhos da reconciliação e da verdadeira paz. Neste tempo, marcado de forma tão dura pela violência bélica e social, muitos questionam-se sobre como será o mundo em que crescerão os próprios netos. Exorto-vos, caríssimos, para que vos unais comigo numa incessante oração para que a paz chegue em breve a todo o mundo, sublinha o Papa, agradecendo aos idosos por apoiá-lo com suas orações, especialmente com a oração do terço. Retribuo de coração, deixando-vos este desejo: que o Senhor nos renove sempre na fé, na esperança e na caridade. Ele que nunca se esquece de nós, conclui o Papa Leão.
1: O arcebispo metropolitano da Arquidiocese de Nampula, no norte de Moçambique, Dom Inácio Saúre, apelou neste domingo, dia 14 de junho, à conversão dos corações, à rejeição da violência e ao compromisso com o serviço ao próximo, durante a missa de envio dos peregrinos no Santuário do Sagrado Coração de Jesus de Rapale, de Nampula, Cremildo Alexandre.
3: A Arquidiocese de Nampula encerrou neste domingo a peregrinação anual ao Santuário do Sagrado Coração de Jesus de Rapala com uma celebração eucarística presidida por Dom Francisco Chimoio, arcebispo emérito de Maputo, e concelebrada com Dom Inácio Saúr, arcebispo metropolitano de Nampula, e por Dom Adriano Lenga, bispo emérito de Inhambane. A missa reuniu centenas de fiéis provenientes de diversas paróquias da arquidiocese, maioritariamente jovens, contando igualmente com a presença das autoridades locais representadas pela administradora do distrito de Rapale. Refletindo sobre as leituras do 11º Domingo do Tempo Comum, Dom Inácio Sou recordou que todos batizados são chamados a serem discípulos missionários.
4: Todos nós somos enviados, não é? O próprio número 12 é simbólico, que significa as 12 tribos de Israel. Portanto, o povo conhecido naquela altura, hein, na Bíblia. Quer dizer, todos nós somos os apóstolos, os enviados. Para fazer o quê? Para fazer o bem. Fazer milagres. Curar os doentes, aqueles que têm lepra. Curar também os que sofrem. Assim, todos. Todos e todos.
3: Referindo-se ao homicídio de Dom Osório, pediu aos fiéis que rezassem não apenas pela alma do bispo falecido, mas também pela conversão do autor do crime. Para Dom Inácio, o maior milagre que um cristão pode testemunhar é a mudança de vida de quem pratica o mal, abandonando a violência para abraçar os valores do Evangelho.
4: É preciso um milagre, operar-se um milagre, para que ele se converta, para que Deus tire do seu peito o coração de pedra para pôr nele o coração de carne, um coração humano, um coração segundo o coração de Deus, segundo o coração de Jesus.
3: A administradora do distrito de Rapale, Maria 90 Vítor, aproveitou a ocasião para apresentar condolências à Igreja Católica pela morte de Dom Osório Citor Afonso, destacando o seu contributo na promoção da paz, reconciliação e dignidade humana. A dirigente enalteceu o papel da Igreja no fortalecimento dos valores morais e da convivência social.
5: Ao longo dos anos, a Igreja tem sido uma parceira importante na educação, na promoção da dignidade humana e no fortalecimento da coesão social das nossas comunidades.
3: Por sua vez, alguns peregrinos afirmaram que a peregrinação constitui um momento especial para rezar pela paz em Moçambique, inspirando-se no Sagrado Coração de Jesus e no Imaculado Coração de Maria. No final da celebração, Dom Inácio Saúr convidou os fiéis a abandonar o egoísmo, a inveja e o ódio para se tornar instrumentos de paz, fraternidade e esperança no seio das suas famílias e comunidades. De Nampula, Moçambique, para a Rádio Vaticano, Cremildo Alexandre.
1: E ponto final nesta nossa edição de hoje. Nós voltamos amanhã, sempre à mesma hora. A todos a continuação de um feliz e sereno início de semana. Fiquem bem e até amanhã, se Deus quiser. Ali, Laudetur Jesus Christus. Vem.

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1: Alô, amigos, está no ar o programa em português da Rádio Vaticano, o Vatican News. Nesta segunda-feira, 15 de junho, a gente traz as últimas notícias sobre o Papa Leão XIV, a Santa Sé e a Igreja no mundo. Nos estúdios hoje, Andressa Collet. E partimos imediatamente aos destaques do nosso programa de hoje. Papa divulga mensagem para o Dia Mundial dos Avós e dos Idosos, que será celebrado em 26 de julho. O tema nasce do profeta Isaías, Eu Nunca Te Esquecerei, e Leão XIV recorda que o amor de Deus não esquece de ninguém. Da solidão dentro de casa, dos idosos reduzidos ao número da cama ou da sua doença dentro do asilo, Papa convida a Igreja a ser mãe de todos e incentivar nos jovens visitas que levem mãos de ternura, mentes atentas e palavras bondosas. Leão XIV, a organização de apoio a judeus, junto com a Igreja, a combater o antissemitismo e também ajudar os mais pobres, assim como fez padre Nazareno Lanciotti, que o Papa recordou no Ângelus. Missionário italiano que atuou no Mato Grosso foi beatificado no final de semana. Fique com a gente, o programa de hoje está começando agora. Seja novamente bem-vindo a mais um programa produzido pela redação brasileira da Rádio Vaticano, o Vatican News, nesta segunda-feira, dia em que o Papa Leão XIV divulgou a mensagem para o Dia Mundial dos Avós e dos Idosos, que será celebrado em 26 de julho. Vamos saber no detalhe com a colega Mariângela Jaguraba.
2: Foi divulgada nesta segunda-feira a mensagem do Papa Leão XIV para o 6º Dia Mundial dos Avós e dos Idosos, que será celebrado em 26 de julho próximo. Eu Nunca Te Esquecerei é o tema da mensagem extraído do livro do profeta Isaías. Pela boca do profeta Isaías, o Senhor promete que nunca se esquecerá de nenhum de nós. Assegura-nos que traz os nossos rostos gravados nas palmas das mãos e que o seu amor é maior do que o de uma mãe pelo seu filho. Com essas palavras, o Papa inicia o texto, ressaltando que o profeta permite-nos vislumbrar um diálogo íntimo e intenso no qual Deus se dirige a cada um e ao próprio povo, tratando todos por tu. Também hoje podemos ler referidas a nós estas palavras e cada um pode ouvir aquele Nunca Te Esquecerei dirigido a si mesmo. Trata-se de palavras que enchem de consolação e confiança. De acordo com Leão XIV, estas são a resposta a um sentimento angustiante que agita o coração. O Senhor abandonou-me, o meu dono esqueceu-se de mim. Quantas vezes na Sagrada Escritura, em particular nos Salmos, a oração nasce do desamparo de quem tem a impressão de que a sua vida não interessa a ninguém e é negligenciada. A dolorosa sensação de ser esquecido é, infelizmente, comum a muitas pessoas e, entre elas, não poucas são idosas. O Papa escreve na mensagem que o amor de Deus, que, pelo contrário, não esquece ninguém, oferece-se como um ato de justiça e uma resposta ao anonimato, no qual, com demasiada frequência, a vida humana acaba por perder-se. Sobre a existência de muitos idosos, em particular, parece estender-se um véu que esbate as feições dos rostos e relega ao esquecimento. É o que acontece nas casas onde reina a solidão e também naqueles asilos onde a singularidade de cada pessoa corre o risco de ser reduzida ao número da sua cama ou à sua patologia, ressalta. A celebração do Dia Mundial dos Avós e dos Idosos é uma oportunidade para redescobrir que a Igreja é chamada a ser mãe de todos e que é sempre possível, em qualquer idade, descobrir-se filhos e filhas de Deus. Que este dia seja, portanto, um estímulo para todos, em particular os mais jovens, retomarem o bom hábito de visitar os seus avós, os idosos da família e também aqueles que não recebem nenhuma visita. Levai-lhes com esta mensagem e com a vossa presença a proximidade e o carinho do Papa. Fazei com que as palavras do profeta, eu nunca te esquecerei, assumam a forma de um encontro terno e afetuoso. Numa época que tende a acelerar e a fragmentar, a carne humana continua pedindo para ser cuidada e reconhecida por mãos capazes de ternura, por mentes atentas e por palavras bondosas. A cultura digital multiplica as conexões e oferece novas possibilidades de encontro. No entanto, o coração humano conserva uma necessidade inalienável de proximidade, escreve o Papa Leão, citando um trecho de sua carta encíclica Magnífica Humanitas. De acordo com Leão XIV, a Igreja conhece o sofrimento dos seus filhos mais idosos, sabe bem que demasiadas vezes se olha para eles com preconceitos e são considerados um fardo. Está ciente de que uma economia centrada no lucro enfraquece os laços familiares. Sabe que muitos idosos são abandonados pelos filhos, obrigados a migrar ou, em alguns casos, a combater na guerra. Por todas estas razões, alegra-se em anunciar a promessa do Senhor: eu nunca te esquecerei. Leão XIV recorda que, para muitos, a descoberta da ternura de Deus no decorrer da vida acontece precisamente na sua última etapa. Cada vez mais, na realidade, ao contrário do que acontecia no passado, é possível chegar à velhice sem ter tido uma verdadeira experiência de fé. Neste caso, a idade avançada, a partir das questões que nesta fase da vida se colocam com maior premência, pode tornar-se o momento oportuno para iniciar ou retomar a vida espiritual. A Deus, que se faz próximo e que aprendemos a reconhecer na sua ternura, podemos então dirigir-nos com confiança filial na oração. Nunca é tarde demais para Ele nos começarmos a dirigir, escreve o Papa. Leão XIV ressalta que um homem e uma mulher podem renascer na velhice e reconhecer com o profeta: a vossa salvação está na conversão e em terdes calma. A vossa força está em terdes confiança. Uma força que, para garantir a convivência humana, pode tornar-se convite a não recorrer aos caminhos da arrogância e do poder, mas aos caminhos da reconciliação e da verdadeira paz. Neste tempo, marcado de forma tão dura pela violência bélica e social, muitos questionam-se sobre como será o mundo em que crescerão os próprios netos. Exorto-vos, caríssimos, para que vos unais comigo numa incessante oração para que a paz chegue em breve a todo o mundo, sublinha o Papa, agradecendo aos idosos por apoiá-lo com suas orações, especialmente com a oração do terço. Retribuo de coração, deixando-vos este desejo: que o Senhor nos renove sempre na fé, na esperança e na caridade. Ele que nunca se esquece de nós, conclui o Papa Leão.
1: O Papa Leão XIV, em uma das audiências da manhã desta segunda-feira, recebeu uma delegação de 35 pessoas da Federação de Nova York, da maior organização filantrópica local do mundo, que arrecada e distribui fundos para cuidar dos judeus em nível mundial e também dos mais necessitados de todas as origens em nível local. Na prática, como comentou o próprio pontífice em discurso, presta ajuda humanitária essencial e serviços sociais às populações vulneráveis, por exemplo, aos que vivem na pobreza, aos refugiados, aos idosos e às pessoas com deficiência em Nova York, no Estado de Israel e em mais de 70 países. Por ano, segundo dados do site oficial da organização, são atendidas mais de 5 milhões de pessoas. Esses esforços, continuou o Papa, refletem um claro reconhecimento da dignidade humana e da fraternidade, em sintonia com o compromisso da Igreja em favor do desenvolvimento humano integral e com o chamado a amar o próximo. De fato, há 66 anos, recordou o pontífice, uma delegação da organização foi recebida pelo Papa João XXIII, que confirmou humanidade e descendência comuns, para posteriormente ser redigido um tratado que descrevia uma nova relação entre a Igreja Católica e o judaísmo.
3: This treatise formed the foundation for what became the heart and generative core of Nostra Aetate.
1: Aquele tratado foi o alicerce do que se tornou o coração e o núcleo gerador de Nostra Aetate, a declaração do Concílio Vaticano II sobre as relações da Igreja com as religiões não cristãs. Aquele documento histórico, cujo 60º aniversário a Igreja celebrou no ano passado, abriu um novo horizonte de encontro, respeito e hospitalidade espiritual. Afirmava, entre outras coisas, a verdade de que pertencemos a uma única família humana. Dessa forma, continuou o Papa em discurso, foi plantada uma semente de esperança que cresceu e se tornou uma árvore majestosa, oferecendo refúgio e produzindo frutos abundantes de compreensão mútua, amizade, cooperação e paz.
3: Recognizing the inherent dignity of all men and women.
1: Reconhecendo a dignidade inerente de todos os homens e de todas as mulheres, a Nostra Aetate assumia uma posição firme contra o antissemitismo e declarava que a Igreja reprova toda forma de discriminação ou de perseguição perpetrada por motivos de raça, cor, condição social e religião. Em um mundo ainda marcado pela divisão e pelo conflito, ela nos convidava a superar os mal-entendidos do passado em direção à colaboração pelo bem comum. Esse mesmo espírito de solidariedade da Igreja para responder ao crescente antissemitismo também encontra na organização a preocupação comum em ajudar quem se encontra em situação de necessidade. De fato, a missão dos colaboradores é encontrar soluções coordenadas e de longo prazo com os parceiros para cuidar das pessoas vulneráveis, como vem fazendo há mais de 100 anos, já que a organização foi fundada em 1917. O serviço aos pobres, aos marginalizados e aos indefesos, observou ainda o Papa, é uma forma de encontrar o sagrado. Através deles, a voz divina continua a nos falar, abrindo um caminho que abre os corações e renova a sociedade.
3: Dear friends, I commend you for the dedication with which you assist the poor and needy.
1: Queridos amigos, aprecio a dedicação de vocês com que assistem os pobres e os necessitados, combatem o ódio e a intolerância e trabalham para construir um mundo melhor para todos. Que a missão de vocês possa fortalecer o diálogo, aprofundar a compreensão mútua e contribuir para a paz de que tanto se necessita em nosso mundo.
3: Thank you.
1: Nesta segunda-feira, o Papa Leão XIV também recebeu em audiência no Palácio Apostólico do Vaticano o presidente da República da Coreia, Lee Jae-myung, que sucessivamente se reuniu com o cardeal Pietro Parolin, secretário de Estado, e também com o arcebispo Paul Richard Gallagher, secretário para as relações com os estados e organizações internacionais. Durante os cordiais colóquios na Secretaria de Estado, foram destacadas as boas relações entre a Santa Sé e a República da Coreia, sendo destacada a contribuição positiva que a igreja local oferece à sociedade coreana, com particular referência ao trabalho desenvolvido no âmbito educativo e assistencial. As partes, então, se concentraram na organização da próxima Jornada Mundial da Juventude e em certos aspectos do contexto regional e também internacional. Missionário italiano com atuação no Brasil foi beatificado no final de semana e recordado pelo Papa Leão XIV ao final do Ângelus deste domingo. Vamos ouvir nas reportagens de Silvonei José e Victor Hugo.
4: Ao final do Ângelus, o Papa Leão quis recordar alguns novos beatos.
5: I sacerdoti diocesani Venceslao Drobla e Giovanni Bulla della Moravia, e Giovanni Schwierz e 8 compagni sacerdoti salesiani polacchi.
4: E 8 companheiros sacerdotes salesianos poloneses.
5: Tutti sono stati beatificati come martiri perché vittime delle persecuzioni di regimi totalitari a motivo della loro fedeltà a Cristo.
4: Todos foram beatificados como mártires porque foram vítimas das perseguições dos regimes totalitários devido à sua fidelidade a Cristo. Em seguida, o Santo Padre recordou que neste sábado, no Mato Grosso, no Brasil, foi beatificado o padre Nazareno Lanciotti, sacerdote romano e missionário.
5: Anch'egli martire, perché in nome del Vangelo difendeva i più poveri. L'esempio e l'intercessione di questi coraggiosi testimoni sostengano la missione dei presbiteri e di tutta la Chiesa.
4: Ele também foi mártir, porque em nome do Evangelho defendia os mais pobres. Que o exemplo e a intercessão desses corajosos testemunhas sustentem a missão dos presbíteros de toda a Igreja.
6: Nascido em Roma, na Itália, em 3 de março de 1940, Lanciotti foi ordenado sacerdote em 1966. Em 1971, chegou ao Brasil como missionário, fixando-se em Jauru, onde exerceu um fecundo apostolado e marcou a vida de quem o conheceu. Prova disso é Oswaldo Piva. Amigo do novo Beato, ele recorda traços marcantes da biografia do religioso.
7: Ele era muito travesso quando criança, mas entrou no seminário e aprendeu silêncio, oração e obediência. E ele tinha uma grande devoção a Nossa Senhora e Jesus Eucarístico. E ele pediu duas coisas para Nossa Senhora, né, quando foi ordenado padre: viver a pureza e não estar apegado ao dinheiro.
6: Uma das características mais fortes do sacerdote era a confiança na providência de Deus. Vivendo em uma paróquia que sequer possuía luz elétrica ou meios para se comunicar, Padre Nazareno nunca se deixou abater.
7: Ele construía muitas coisas, ele era um fazedor assim, de coisas, né? E aí não tinha dinheiro. Chegava no dia, tinha que pagar R$7.500 de tijolo, cimento e tal. Chegava um pagamento na conta dele, vindo de ele não sabe de onde. A Divina Providência nunca deixou ele sozinho.
6: Otávio fala com a experiência de quem conviveu lado a lado com o novo Beato. Todas as semanas, um telefonema ou uma visita fizeram crescer a amizade com um mártir do nosso tempo.
7: A gente conversava muito no telefone, ele vinha na minha casa, eu ia lá para Jauru, ficava na casa dele. Ele recebia meus filhos no mês de dezembro, todo mês. E ele me ajudou muito. Eu, quando conheci, ele era um italiano duro. Eu falei, nossa, vou me confessar com ele, ele vai me dar uma bronca. Mas na confissão ele se transformava em Jesus Eucarístico. Uma beleza, uma maravilha. A confissão é você ser um filho pródigo que volta para o pai, ele dizia. Isso me marcou muito.
6: A convivência dos dois se estreitou graças ao movimento sacerdotal mariano, do qual o padre Nazareno foi diretor para o Brasil. Otávio, por sua vez, hoje é representante leigo nacional e se recorda com carinho das marcas que o movimento deixou na vida do mártir.
7: Ele já tinha toda a espiritualidade do movimento na alma, no coração, na vida. Ele era mariano e eucarístico, gostava de confessar e fazia muita penitência. Então, toda a nossa espiritualidade da pequenez, da infância espiritual, de consagrar seu coração de Maria, de viver no abandono, na confiança total, é uma nossa característica.
6: Foi este abandono total a Deus que o fez se dedicar aos mais pobres e abandonados. Na paróquia Nossa Senhora do Pilar, onde trabalhou, criou uma instituição beneficente para oferecer atendimento médico às pessoas em situação de vulnerabilidade. Realizou ainda ações junto aos trabalhadores e suas famílias, lutando contra o tráfico de drogas e a prostituição. Em retaliação ao seu trabalho pastoral, dois homens encapuzados invadiram a sua casa na noite do dia 11 de fevereiro de 2001. Um deles deu um tiro na nuca do sacerdote, atingindo a sua quarta vértebra. Padre Nazareno Lanciotti morreu no dia 22 de fevereiro, aos 61 anos, não sem antes perdoar os seus assassinos. Sinal de uma vida ofertada a Deus, a exemplo da Virgem Maria.
7: O segredo da santidade do Padre Nazareno foi Nossa Senhora, que o levou a adorar Jesus e reviver Jesus no Calvário. Esse foi o segredo dele. Se consagrou a Nossa Senhora, Nossa Senhora tomou posse dele, fez dele um novo Jesus, eucarístico, místico, adorador, e depois ele foi mártir, ou seja, deu a vida como Jesus deu a vida, ele também deu a vida.
6: Padre Nazareno teve a sua morte por ódio à fé reconhecida pela Igreja no dia 14 de abril de 2025, no último martírio promulgado durante o pontificado do Papa Francisco.
4: A sala de imprensa da Santa Sé publicou neste sábado os estatutos autorizados da Pontifícia Comissão para a Tutela dos Menores, que o Papa Leão XIV aprovou ad experimentum por um período de teste de 3 anos, fortalecendo o compromisso constante da Igreja com a proteção dos menores e das pessoas vulneráveis em todo o mundo. Os estatutos anteriores datavam de 2015 e com a promulgação da Constituição Apostólica Praedicat Evangelium, em março de 2022, que disciplina os órgãos da Cúria Romana, foi necessário adequar os estatutos da comissão ao mandato renovado e à nova estrutura previstos pela Constituição. Os estatutos representam um passo importante no aprofundamento da nossa responsabilidade compartilhada de proteger e cuidar dos mais vulneráveis, destaca o presidente da comissão, o arcebispo Thibault Verny. Eles refletem a escuta das vítimas e dos sobreviventes, dos especialistas nos campos da proteção e da experiência das igrejas locais, reafirmando que a salvaguarda continua sendo uma prioridade central.

A Basílica de São Pedro já está recebendo os peregrinos em novo horário. Segundo o comunicado do Departamento de Comunicação Institucional da Fábrica de São Pedro, que administra o espaço, desde o início de junho as visitas poderão ser feitas todos os dias, das 7 da manhã às 8 da noite, do horário italiano. A última entrada será permitida até às 7h15 da noite, dependendo do fluxo de visitantes e do tempo de espera previsto para os controles de segurança, já que as visitas podem durar de 1 a 2 horas. No comunicado, o convite para que todos planejem a ida à Basílica de São Pedro com antecedência suficiente para garantir uma visita tranquila. É necessário usar roupas adequadas a um local de culto. Os ombros e os joelhos devem estar cobertos, tanto para homens quanto para mulheres. As visitas guiadas em vários idiomas, inclusive em português, podem ser reservadas no local ou entrando em contato com o Departamento de Visitas pelo e-mail visiteguidate@fsp.va. O ingresso à Basílica de São Pedro é gratuito, enquanto para subir na cúpula, os preços variam se os peregrinos quiserem adquirir audioguida digital ou se escolherem subir com ou sem elevador. Devido ao grande número de visitantes desde o início de maio, o acesso à cúpula da Basílica de São Pedro está sendo permitido de acordo com a disponibilidade de vagas. O ingresso a preço menor pode ser adquirido no local, nas bilheterias físicas localizadas antes da entrada da cúpula. Caso o visitante queira se programar e garantir a entrada em horário mais adequado às necessidades da família, a orientação é reservar a visita online pelo site www.basilicasanpietro.va. Aí basta seguir diretamente para o trajeto de acesso à cúpula. O ingresso online para contemplar a beleza dos mosaicos do artista Michelangelo Buonarroti de perto, que representam a glória de Deus, e dos santos com imagens bíblicas que celebram a Igreja e a fé católica, descobrindo inclusive a cidade do Vaticano de Roma de um ponto de vista único, inclui horário de visita personalizado, subida de elevador até o nível do terraço e visita aos anéis interno e externo da cúpula. A entrada, adquirida antecipadamente, também contempla o acesso para visitar a Basílica de São Pedro com áudio-guia digital, inclusive em português, que deverá ser realizada 60 minutos antes do horário de entrada na cúpula. É necessário passar pelos controles de segurança na Praça São Pedro, por isso os peregrinos devem considerar que a espera média para passar pelos controles é de 1 hora e meia. Só a visita à cúpula dura em média cerca de 1 hora, mas o tempo efetivo depende do ritmo de subida dos peregrinos e do tempo de permanência no topo. São 551 degraus no total para chegar ao topo da cúpula, mas usando o elevador esse número é reduzido para 320 degraus após chegar ao nível dos terraços. Normalmente, a cúpula está aberta todos os dias, de abril a setembro, das 7h30 da manhã às 5h30 da tarde, e de outubro a março até às 5h da tarde.

E o programa em português da Rádio Vaticano, o Vatican News, desta segunda-feira, 15 de junho, vai ficando por aqui. A gente agradece, como sempre, a sua companhia e a sua audiência e conta com você amanhã, neste mesmo horário. Um forte abraço e até lá!

0: Nesta terça-feira, o Papa Francisco está em Prešov, distante 47 quilômetros de Košice, e onde chegou às 9 horas da manhã proveniente de Bratislava, para presidir a Divina Liturgia Bizantina de São João Crisóstomo, encontrar a comunidade Rom no bairro Lunik e, por fim, os jovens no estádio Locomotiva. Prešov, com seus 90 mil habitantes, está localizado no leste da Eslováquia, no vale do rio Toriza, 33 quilômetros ao norte de Košice. É a terceira maior cidade do país e capital da região de Sares. No campo esportivo de Prešov, o Papa Francisco viveu um dos momentos mais significativos de sua viagem à Eslováquia ao presidir a Divina Liturgia Bizantina de São João Crisóstomo. No dia em que a igreja celebra a exaltação da Santa Cruz, toda a homilia do pontífice foi voltada a meditar o escândalo e a loucura da morte de Jesus.
1: A cruz era instrumento de morte, eppure dali é venuta la vita. Era ciò che nessuno voleva guardare, eppure ci ha revelato la bellezza dell'amore di Dio.
0: A cruz era instrumento de morte, e contudo, dela veio a vida, disse o Papa. Por isso, o santo povo de Deus a venera. Aos olhos do mundo, a cruz é um fracasso.
1: Quante volte aspiriamo a um cristianesimo da vincitori, a um cristianesimo triunfalístico, que abbia rilevância e importância, que receba glória e honore.
0: Quantas vezes, disse Francisco, aspiramos a um cristianismo de vencedores, a um cristianismo triunfalista que tenha relevância e importância, receba glória e honra, mas um cristianismo sem cruz é mundano e torna-se estéril. Deus, prosseguiu o Papa, escolheu o caminho mais difícil, a cruz, para que não houvesse na terra ninguém tão desesperado que não conseguisse encontrá-lo, até mesmo na angústia, na escuridão, no abandono, no escândalo da sua miséria e dos próprios erros. Alguns santos, acrescentou o Papa, ensinaram que a cruz é como um livro, que para o conhecer é preciso abri-lo e ler. Significa deter o olhar sobre o crucificado, deixar-se impressionar pelas suas chagas, se comover e chorar diante de Deus ferido de amor por nós.
1: Se não facciamo così, la croce rimane un libro non letto.
0: Se não fizermos assim, a cruz permanece um livro não lido, cujo título e autor são bem conhecidos, mas que não influencia a vida. Não reduzamos a cruz a um objeto de devoção, e menos ainda a um símbolo político, a um sinal de relevância religiosa e social, recomendou o Papa. Da contemplação do crucifixo, ensinou Francisco, provém o segundo passo, dar testemunho. E são muitos os que sofreram e morreram na Eslováquia por causa do nome de Jesus. Hoje o país está livre da perseguição, mas sofre a ameaça do mundanismo e da mediocridade.
1: Porque a croce não vuole essere uma bandiera da inalzare, ma la sorgente pura de um modo novo de vivere.
0: A cruz não quer ser uma bandeira elevada ao alto, mas a fonte pura de uma maneira nova de viver. Qual? A do Evangelho e das bem-aventuranças. Dos estúdios da Rádio Vaticano em Roma, Silvone José.

0: Laudetur Jesus Christus.
1: Amigas e amigos, saudações. Esta é a Rádio Vaticano na sua emissão de segunda-feira, 15 de junho de 2026, com a apresentação de Filomeno Lopes e Dulce Araújo.
2: Eu nunca te esquecerei. É o tema da mensagem do Papa Leão XIV para o Dia Mundial dos Avós e dos Idosos. Leão XIV exorta a levar com esta mensagem e presença a proximidade e o carinho do Papa. Fazei com que as palavras do profeta, eu nunca te esquecerei, assumam a forma de um encontro terno e afetuoso.
1: Gratidão e memória vão marcar o encontro dos catequistas na Diocese de Santiago, daqui a alguns dias, no âmbito do jubileu dos 500 anos da criação daquela diocese, que ocorrerá em 2033.
2: O arcebispo metropolitano da Arquidiocese de Nampula, no norte de Moçambique, Dom Inácio Sauri, apelou neste domingo à conversão dos corações, à rejeição da violência e ao compromisso com o serviço ao próximo durante a missa de envio dos peregrinos no Santuário do Sagrado Coração de Jesus de Rapala.
1: Cali, cidade colombiana com mais afrodescendentes na América Latina, depois de Bahia, no Brasil, vai receber em julho próximo o 4º Encontro Continental de Estudos Afro-Latino-Americanos, tema a desenvolver na rubrica Segunda Década dos Afrodescendentes.
2: O Papa Leão XIV recebeu na manhã desta segunda-feira, dia 15 de junho, em audiências sucessivas no Vaticano, o cardeal Michael Chesney, prefeito do Dicastério para o Serviço de Desenvolvimento Humano Integral, com os superiores do mesmo dicastério. O Sr. Lee Jae-myung, presidente da República de Coreia, com a esposa e o séquito, o cardeal Luiz Antônio Tagle, próprio prefeito do Dicastério para a Evangelização, a delegação da United Jewish Appeal Federation of New York e, finalmente, os peregrinos da Igreja de Rito Ciro-Malancarese na Europa. O Santo Padre nomeou membros do Conselho Diretivo da Agência da Santa Sé para Avaliação e Promoção da Qualidade das Universidades e Faculdades Eclesiásticas. O Reverendo Padre Pablo Carlos Siculi, sócio do Mestre-Geral da Ordem dos Frades Predicadores da Vida Intelectual. As professoras Loreto Bernardita Moya Marchand, decano da Faculdade Eclesiástica de Teologia da Pontifícia Universidade Católica de Valparaíso, no Chile, e Deborah Tonelli, representante da Georgetown University a Roma, na Itália, e a doutora Melanie Rosenbaum, oficial do Dicastério para a Cultura e Educação. Nesta segunda-feira, dia 15 de junho de 2026, o Santo Padre Leão XIV recebeu em audiência no Palácio Apostólico do Vaticano o Presidente da República da Coreia, o Sr. Lee Jae-myung, que sucessivamente reuniu-se com o Cardeal Pietro Parolin, Secretário de Estado de Sua Santidade, e com o Arcebispo Paul Richard Gallagher, Secretário para as Relações com Estados e Organizações Internacionais. Durante os cordiais colóquios na Secretaria de Estado, foram destacadas as boas relações entre a Santa Sé e a República da Coreia, sendo destacada a contribuição positiva que a Igreja local oferece à sociedade coreana, com particular referência ao trabalho desenvolvido no âmbito educativo e assistencial. As partes, então, se concentraram na organização da próxima Jornada Mundial da Juventude e em certos aspectos do contexto regional e internacional. Eu nunca te esquecerei. É o tema da mensagem do Papa Leão XIV para o 6º Dia Mundial dos Avós e dos Idosos. Mais pormenores com a colega Maria Ângela Jaguraba.
3: Foi divulgada nesta segunda-feira a mensagem do Papa Leão XIV para o 6º Dia Mundial dos Avós e dos Idosos, que será celebrado em 26 de julho próximo. Eu nunca te esquecerei é o tema da mensagem, extraído do livro do profeta Isaías. Pela boca do profeta Isaías, o Senhor promete que nunca se esquecerá de nenhum de nós. Assegura-nos que traz os nossos rostos gravados nas palmas das mãos e que o seu amor é maior do que o de uma mãe pelo seu filho. Com essas palavras, o Papa inicia o texto, ressaltando que o profeta permite-nos vislumbrar um diálogo íntimo e intenso no qual Deus se dirige a cada um e ao próprio povo, tratando todos por tu. Também hoje podemos ler referidas a nós estas palavras e cada um pode ouvir aquele "Nunca te esquecerei" dirigido a si mesmo. Trata-se de palavras que enchem de consolação e confiança. De acordo com Leão XIV, estas são a resposta a um sentimento angustiante que agita o coração. O Senhor abandonou-me, o meu dono esqueceu-se de mim. Quantas vezes na Sagrada Escritura, em particular nos Salmos, a oração nasce do desamparo de quem tem a impressão de que a sua vida não interessa a ninguém e é negligenciada. A dolorosa sensação de ser esquecido é, infelizmente, comum a muitas pessoas e, entre elas, não poucas são idosas. O Papa escreve na mensagem que o amor de Deus, que, pelo contrário, não esquece ninguém, oferece-se como um ato de justiça e uma resposta ao anonimato, no qual, com demasiada frequência, a vida humana acaba por perder-se. Sobre a existência de muitos idosos, em particular, parece estender-se um véu que esbate as feições dos rostos e relega ao esquecimento. É o que acontece nas casas onde reina a solidão e também naqueles asilos onde a singularidade de cada pessoa corre o risco de ser reduzida ao número da sua cama ou à sua patologia, ressalta. A celebração do Dia Mundial dos Avós e dos Idosos é uma oportunidade para redescobrir que a Igreja é chamada a ser mãe de todos e que é sempre possível, em qualquer idade, descobrir-se filhos e filhas de Deus. Que este dia seja, portanto, um estímulo para todos, em particular os mais jovens, retomarem o bom hábito de visitar os seus avós, os idosos da família e também aqueles que não recebem nenhuma visita. Levai-lhes com esta mensagem e com a vossa presença a proximidade e o carinho do Papa. Fazei com que as palavras do profeta "Eu nunca te esquecerei" assumam a forma de um encontro terno e afetuoso. Numa época que tende a acelerar e a fragmentar, a carne humana continua pedindo para ser cuidada e reconhecida por mãos capazes de ternura, por mentes atentas e por palavras bondosas. A cultura digital multiplica as conexões e oferece novas possibilidades de encontro. No entanto, o coração humano conserva uma necessidade inalienável de proximidade, escreve o Papa Leão, citando um trecho de sua carta encíclica Magnifica Humanitas. De acordo com Leão XIV, a Igreja conhece o sofrimento dos seus filhos mais idosos, sabe bem que demasiadas vezes se olha para eles com preconceitos e são considerados um fardo. Está ciente de que uma economia centrada no lucro enfraquece os laços familiares, sabe que muitos idosos são abandonados pelos filhos, obrigados a migrar ou, em alguns casos, a combater na guerra. Por todas estas razões, alegra-se em anunciar a promessa do Senhor: "Eu nunca te esquecerei." Leão XIV recorda que, para muitos, a descoberta da ternura de Deus no decorrer da vida acontece precisamente na sua última etapa. Cada vez mais, na realidade, ao contrário do que acontecia no passado, é possível chegar à velhice sem ter tido uma verdadeira experiência de fé. Neste caso, a idade avançada, a partir das questões que nesta fase da vida se colocam com maior premência, pode tornar-se o momento oportuno para iniciar ou retomar a vida espiritual. A Deus, que se faz próximo e que aprendemos a reconhecer na sua ternura, podemos então dirigir-nos com confiança filial na oração. Nunca é tarde demais para Ele nos começarmos a dirigir, escreve o Papa. Leão XIV ressalta que um homem e uma mulher podem renascer na velhice e reconhecer com o profeta: "A vossa salvação está na conversão e em terdes calma. A vossa força está em terdes confiança." Uma força que, para garantir a convivência humana, pode tornar-se convite a não recorrer aos caminhos da arrogância e do poder, mas aos caminhos da reconciliação e da verdadeira paz. Neste tempo, marcado de forma tão dura pela violência bélica e social, muitos questionam-se sobre como será o mundo em que crescerão os próprios netos. Exorto-vos, caríssimos, para que vos unais comigo numa incessante oração para que a paz chegue em breve a todo o mundo, sublinha o Papa, agradecendo aos idosos por apoiá-lo com suas orações, especialmente com a oração do terço.
2: O arcebispo metropolitano da Arquidiocese de Nampula, no norte de Moçambique, Dom Inácio Saúre, apelou neste domingo, dia 14 de junho, à conversão dos corações, à rejeição da violência e ao compromisso com o serviço ao próximo, durante a missa de envio dos peregrinos no Santuário do Sagrado Coração de Jesus de Rapale, de Nampula, Cremildo Alexandre.
4: A Arquidiocese de Nampula encerrou neste domingo a peregrinação anual ao Santuário do Sagrado Coração de Jesus de Rapala com uma celebração eucarística presidida por Dom Francisco Chimoio, arcebispo emérito de Maputo, e concelebrada com Dom Inácio Saúr, arcebispo metropolitano de Nampula, e por Dom Adriano Lenga, bispo emérito de Inhambane. A missa reuniu centenas de fiéis provenientes de diversas paróquias da arquidiocese, maioritariamente jovens, contando igualmente com a presença das autoridades locais representadas pela administradora do distrito de Rapale. Refletindo sobre as leituras do 11º Domingo do Tempo Comum, Dom Inácio Sou recordou que todos batizados são chamados a serem discípulos missionários.
5: Todos nós somos enviados, não é? O próprio número 12 é simbólico, que significa as 12 tribos de Israel. Portanto, o povo conhecido naquela altura, na Bíblia. Quer dizer, todos nós somos os apóstolos, os enviados. Para fazer o quê? Para fazer o bem, fazer milagres, curar os doentes, aqueles que têm lepra, curar também os que sofrem. Assim, todos.
4: Referindo-se ao homicídio de Dom Osório, pediu às fiéis que rezassem não apenas pela alma do bispo falecido, mas também pela conversão do autor do crime. Para Dom Inácio, o maior milagre que um cristão pode testemunhar é a mudança de vida de quem pratica o mal, abandonando a violência para abraçar os valores do Evangelho.
5: É preciso um milagre, operar-se um milagre, para que ele se converta, para que Deus tire do seu peito o coração de pedra para pôr nele o coração de carne, um coração humano. Um coração segundo o coração de Deus, segundo o coração de Jesus.
4: A administradora do distrito de Rapale, Maria 90 Vitor, aproveitou a ocasião para apresentar condolências à Igreja Católica pela morte de Dom Osório Sitor Afonso, destacando o seu contributo na promoção da paz, reconciliação e dignidade humana. A dirigente enalteceu o papel da Igreja no fortalecimento dos valores morais e da convivência social.
6: Ao longo dos anos, a Igreja tem sido uma parceira importante na educação, na promoção da dignidade humana e no fortalecimento da coesão social das nossas comunidades.
4: Por sua vez, alguns peregrinos afirmaram que a peregrinação constitui um momento especial para rezar pela paz em Moçambique, inspirando-se no Sagrado Coração de Jesus e no Imaculado Coração de Maria. No final da celebração, Dom Inácio Saúr convidou os fiéis a abandonar o egoísmo, a inveja e o ódio para se tornar instrumentos de paz, fraternidade e esperança no seio das suas famílias e comunidades. De Nampula, Moçambique, para a Rádio Vaticano, Cremildo Alexandre.
1: Enquadrado nas celebrações dos 500 anos da criação da Diocese de Santiago de Cabo Verde, a Diocese celebrará com grande alegria o Jubileu dos Catequistas, um momento especial de encontro, formação, espiritualidade, valorização e dedicação daqueles que transmitem a fé e a necessidade de manter viva a memória da caminhada cristã. Os catequistas diocesanos são convidados a viver uma jornada de renovação vocacional, comunhão e envio missionário no evento que será celebrado no sábado, dia 20 de junho deste ano de 2026, na paróquia de São Miguel Arcanjo, na Ilha de Santiago. Presidirá a celebração o novo bispo, Dom Teodoro Tavares, que pela primeira vez vai à paróquia que o viu nascer, avançou o pároco, Padre Saturnino Afonso, à Rádio Nova de Maria, em Cabo Verde.
7: digamos assim, uma instrução, uma indicação da diocese no seu próprio programa, digamos assim, pastoral de cada ano. E a partir daí vivemos todos. Então há uma indicação para ir celebrando. Como celebramos com as crianças, celebramos com os jovens, celebramos com os catequistas, que eu aqui na paróquia tenho insistido, não simplesmente catequista, parece, ou seja, parece um pouco redutor, seria jubileu das forças vivas da paróquia, e que foram ou são até hoje uma pedra importante nessa cimentação desta igreja diocesana em Cabo Verde. E podemos dizer agora que respira com os dois pulmões, ou os três pulmões até, que é portanto, a diocese de Santiago de Cabo Verde, a diocese de Mindelo e os nossos irmãos que estão na diáspora, que também se têm celebrado com eles, tanto Dom Arlindo como Dom Hildo. Então, neste jubileu é sobretudo esse sentido de agradecer e encorajar a todas as forças vivas, a todos os movimentos, a todos os responsáveis das comunidades, a levarmos à frente essa missão que nos foi encomendada, digamos assim, por Cristo. Sendo que a Igreja somos todos, é sinodal, caminhamos juntos, e essa celebração de gratidão por todo o trabalho que os nossos irmãos leigos têm feito e que continuarão a fazer, achamos importante nessa dinâmica de preparação do jubileu dos 500 anos.
1: Durante a celebração, haverá compromisso dos catequistas com o apostolado. Um certificado simbólico será entregue a cada um pelo reconhecimento e engajamento no crescimento do reino, conscientes da sua responsabilidade em formar discípulos autênticos, comprometidos com a vida da Igreja e capazes de testemunhar Cristo no mundo atual. Com esta celebração, arranca a novena para a festa dos santos Pedro e Paulo, confirma o prelado.
7: Uma feliz coincidência, porque veio visitar-nos o nosso bispo como pastor e a comunidade que acolhe, que poderá ser a futura paróquia, vai ser justamente a comunidade de São Pedro e São Paulo, que é a cabeça, digamos assim, dos apóstolos dessa evangelização. Unidos à cabeça da Igreja, em primeiro lugar, o Santo Padre. No nosso caso da Igreja particular, quer dizer, o Bispo também é sucessor dos apóstolos. Vai ser um dia feliz e vai arrancar justamente a novena para a festa de São Pedro e São Paulo. Então, essa Igreja em comunhão com o Santo Padre e com os bispos, nessa caminhada sinodal e por intercessão dos apóstolos, nomeadamente São Pedro e São Paulo, nos abençoe a nossa Igreja nessa caminhada rumo ao jubileu dos 500 anos da fundação da Igreja em Cabo Verde.

Segunda década dos afrodescendentes, 2025-2034. Segundo dados estatísticos da Colômbia, em 2025, 3.737.000 pessoas, ou seja, 7,1% da população nacional, se reconheciam como negros afrodescendentes. E segundo dados do último censo sobre a qualidade de vida, 21,7% dessas pessoas se concentram no Vale do Cauca, fazendo de Cali, capital da região e importante cidade da Colômbia, a segunda cidade com mais população afrodescendente na América Latina, depois de São Salvador da Bahia, no Brasil. Este é um dado muito importante, segundo a LARI, Boletim do Instituto de Investigação Afro-Latino-Americano da Universidade de Harvard, nos Estados Unidos. Cada ano, este instituto marca encontro numa cidade diferente do continente americano para refletir sobre a questão da justiça racial. E este ano, Cali foi escolhida como lugar do quarto encontro continental de estudos afro-latino-americanos. Será de 22 a 24 de julho próximo. Esta é, de facto, a segunda vez que o encontro se realiza na América Latina. A primeira foi há 2 anos, em São Paulo, no Brasil. A escolha de Cali não é apenas por questões logísticas e o número de afrodescendentes que a cidade tem. É também uma escolha simbólica, política. Com efeito, o encontro conta com a parceria de organismos locais como o Festival Petro Alvarez, o Centro de Estudos Afrodiaspóricos da Universidade Privada ICESI de Cali e dezenas de organizações comunitárias que, ao longo dos tempos, converteu Cali numa plataforma de produção intelectual e cultural afro. Chegar a Cali é já chegar à Afro-Latinoamérica, disse Alejandro de la Fuente, diretor de ALARI, o Boletim do Instituto de Investigação Afro-Latino-Americano da Universidade de Harvard, nos Estados Unidos, como referíamos. Ele disse isso em entrevista ao jornal colombiano El Tiempo. A intenção, acrescentou, é chegar a Cali com a vocação de abrir portas para que as pessoas que de outra forma não teriam como partilhar as suas experiências, saberes e histórias, o possam fazer. O programa do encontro é vasto, incluindo temas como justiça ambiental, mudanças climáticas, saúde pública, relação afro-indígena e ciência, tecnologia e sociedade, e ainda afrofeminismo, estudos de género e sexualidade, etc. Uma constelação de disciplinas que pode parecer dispersivo, mas não, assegura a articulista do jornal El Tiempo, citando Alejandro de la Fuente, o diretor de ALARI. Segundo ele, a questão do racismo é transversal. Um sociólogo que estuda desigualdades sociais, um cientista político que analisa representações sociais e um historiador de arte que trabalha com imagens afro estão todos, no fundo, a olhar para o mesmo fenómeno, mas de ponto de vistas diferentes. O que o encontro de Cali vai fazer é chamar a atenção para esta multiplicidade de temáticas e criar a oportunidade de diálogo sobre eles, que, de outra forma, não existiriam. O Congresso tem vindo a ganhar cada vez mais adeptos e a transformar-se. Em 2019, foi feito em Harvard e nele participaram 200 pessoas. No segundo, 3 anos depois, também nos Estados Unidos, já eram 500 pessoas. E em São Paulo, há 2 anos atrás, eram 1.300. E este ano, em Cali, são esperadas 1.600 pessoas. Não acredito que voltaremos a organizá-lo em Harvard, disse Alejandro de la Fuente. A deslocação geográfica é também uma questão política e reflete a aposta em constituir uma plataforma na América Latina para a América Latina, pois que o saber latino-americano não pode continuar a ser produzido exclusivamente a partir das aulas do Norte Global.
Esta posição conta, todavia, com uma produção bibliográfica em inglês, Estudos Africanos, uma introdução, que é o primeiro estudo sistemático de campo em Humanidades e Ciências Sociais, editado pelo próprio Alejandro de la Fuente, juntamente com George Wright Andrews. Este estudo mostra que, para além de poder existir por si só, os países da América Latina têm uma massa crítica suficiente para poder sustentar-se a partir da América Latina. A pergunta a que o colóquio de Cali deverá responder é se essa massa crítica tem meios financeiros suficientes para poder reproduzir-se e difundir-se. E nesta procura de passar do campo político para o campo prático, em março passado, a ALARI, Instituto de Investigação Afro-Latino-Americana da Universidade de Harvard, recordamos, assinou um memorando com o Banco de Desenvolvimento para a América Latina e Caraíbas. O memorando coloca na agenda dessa banca a questão da inclusão, justiça racial e étnica na América Latina e Caraíbas, com base na premissa de que não há desenvolvimento sem inclusão, não há democracia sem inclusão, não há bem-estar sem inclusão. Disso depreende a necessidade de criar, como disse de la Fuente, de criar infraestruturas de conhecimento para sustentar essas visões. Os processos de racialização não dizem respeito apenas às pessoas racializadas, têm a ver com toda a sociedade na América Latina. São processos que ajudam a constituir a ordem social latino-americana, afirmou de la Fuente. Por isso, os estudos afro-latino-americanos não são estudos de uma minoria, são estudos de uma estrutura que atravessa todas as pessoas que vivem nessas sociedades, de forma distinta, mas igualmente constitutivas. A dupla dimensão, o estudo das pessoas afrodescendentes e o estudo das sociedades que as contêm, é precisamente o que de la Fuente e Andrews definiram no seu livro O Núcleo do Campo, ou seja, estudar ao mesmo tempo as problemáticas dos negros na região e a negritude como categoria de diferenciação, motor de estratificação e variáveis-chave nos processos de formação nacional. Isto, a nível acadêmico, determina que perguntas se fazem, a quem se estuda e, sobretudo, a quem se interpela quando se fala de racismo. Tudo isto vai para além das polarizações esquerda-direita que se vive um pouco por todo o lado. Ambas essas forças têm em comum a questão do racismo. O certo é que as quotas de acesso a estudos em algumas regiões da América Latina têm melhorado um pouco as coisas. Há uma nova geração de estudiosos a reproduzir saberes. O segundo passo é criar espaços nas universidades latino-americanas. Cátedras, programas, departamentos, institutos para enfrentar essas temáticas, para que as pessoas que enfrentam esses saberes possam dizer: aqui nesta universidade tenho a oportunidade de contribuir para o desenvolvimento desse campo de estudo a partir da América Latina. O Congresso de Cali será, portanto, um momento para se fazer o ponto da situação e ver até que ponto chegou essa aposta. Ao mesmo tempo, constituirá um novo ponto de partida para o que virá, lê-se no artigo publicado em El Tiempo de Cali por Marcela Guardo Maia, a 8 de maio passado de 2026. Há, portanto, que acompanhar este Congresso de Cali sobre estudos afro-latino-americanos para ver em que direção vai seguir.

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1: Alô, amigos, está no ar o programa em português da Rádio Vaticano, o Vatican News. Nesta segunda-feira, 15 de junho, a gente traz as últimas notícias sobre o Papa Leão XIV, a Santa Sé e a Igreja no mundo. Nos estúdios hoje, Andressa Collet. E partimos imediatamente aos destaques do nosso programa de hoje. Papa divulga mensagem para o Dia Mundial dos Avós e dos Idosos, que será celebrado em 26 de julho. O tema nasce do profeta Isaías, Eu Nunca Te Esquecerei. E Leão XIV recorda que o amor de Deus não esquece de ninguém. Da solidão dentro de casa, dos idosos reduzidos ao número da cama ou da sua doença dentro do asilo, Papa convida a Igreja a ser mãe de todos e incentivar nos jovens visitas que levem mãos de ternura, mentes atentas e palavras bondosas. Leão XIV é a organização de apoio a judeus, junto com a Igreja, a combater o antissemitismo e também ajudar os mais pobres, assim como fez Padre Nazareno Lanciotti, que o Papa recordou no Ângelus. Missionário italiano que atuou no Mato Grosso foi beatificado no final de semana. Fique com a gente, o programa de hoje está começando agora. Seja novamente bem-vindo a mais um programa produzido pela redação brasileira da Rádio Vaticano, o Vatican News, nesta segunda-feira, dia em que o Papa Leão XIV divulgou a mensagem para o Dia Mundial dos Avós e dos Idosos, que será celebrado em 26 de julho. Vamos saber no detalhe com a colega Mariângela Jaguraba.
2: Foi divulgada nesta segunda-feira a mensagem do Papa Leão XIV para o 6º Dia Mundial dos Avós e dos Idosos, que será celebrado em 26 de julho próximo. Eu Nunca Te Esquecerei é o tema da mensagem extraído do livro do profeta Isaías. Pela boca do profeta Isaías, o Senhor promete que nunca se esquecerá de nenhum de nós. Assegura-nos que traz os nossos rostos gravados nas palmas das mãos e que o seu amor é maior do que o de uma mãe pelo seu filho. Com essas palavras, o Papa inicia o texto, ressaltando que o profeta permite-nos vislumbrar um diálogo íntimo e intenso no qual Deus se dirige a cada um e ao próprio povo, tratando todos por tu. Também hoje podemos ler referidas a nós estas palavras e cada um pode ouvir aquele Nunca Te Esquecerei dirigido a si mesmo. Trata-se de palavras que enchem de consolação e confiança. De acordo com Leão XIV, estas são a resposta a um sentimento angustiante que agita o coração. O Senhor abandonou-me, o meu dono esqueceu-se de mim. Quantas vezes na Sagrada Escritura, em particular nos Salmos, a oração nasce do desamparo de quem tem a impressão de que a sua vida não interessa a ninguém e é negligenciada. A dolorosa sensação de ser esquecido é, infelizmente, comum a muitas pessoas e, entre elas, não poucas são idosas. O Papa escreve na mensagem que o amor de Deus, que, pelo contrário, não esquece ninguém, oferece-se como um ato de justiça e uma resposta ao anonimato, no qual, com demasiada frequência, a vida humana acaba por perder-se. Sobre a existência de muitos idosos, em particular, parece estender-se um véu que esbate as feições dos rostos e relega ao esquecimento. É o que acontece nas casas onde reina a solidão e também naqueles asilos onde a singularidade de cada pessoa corre o risco de ser reduzida ao número da sua cama ou à sua patologia, ressalta. A celebração do Dia Mundial dos Avós e dos Idosos é uma oportunidade para redescobrir que a Igreja é chamada a ser mãe de todos e que é sempre possível, em qualquer idade, descobrir-se filhos e filhas de Deus. Que este dia seja, portanto, um estímulo para todos, em particular os mais jovens, retomarem o bom hábito de visitar os seus avós, os idosos da família e também aqueles que não recebem nenhuma visita. Levai-lhes com esta mensagem e com a vossa presença a proximidade e o carinho do Papa. Fazei com que as palavras do profeta, eu nunca te esquecerei, assumam a forma de um encontro terno e afetuoso. Numa época que tende a acelerar e a fragmentar, a carne humana continua pedindo para ser cuidada e reconhecida por mãos capazes de ternura, por mentes atentas e por palavras bondosas. A cultura digital multiplica as conexões e oferece novas possibilidades de encontro. No entanto, o coração humano conserva uma necessidade inalienável de proximidade, escreve o Papa Leão, citando um trecho de sua carta encíclica Magnífica Humanitas. De acordo com Leão XIV, a Igreja conhece o sofrimento dos seus filhos mais idosos, sabe bem que demasiadas vezes se olha para eles com preconceitos e são considerados um fardo. Está ciente de que uma economia centrada no lucro enfraquece os laços familiares. Sabe que muitos idosos são abandonados pelos filhos, obrigados a migrar ou, em alguns casos, a combater na guerra. Por todas estas razões, alegra-se em anunciar a promessa do Senhor: eu nunca te esquecerei. Leão XIV recorda que, para muitos, a descoberta da ternura de Deus no decorrer da vida acontece precisamente na sua última etapa. Cada vez mais, na realidade, ao contrário do que acontecia no passado, é possível chegar à velhice sem ter tido uma verdadeira experiência de fé. Neste caso, a idade avançada, a partir das questões que nesta fase da vida se colocam com maior premência, pode tornar-se o momento oportuno para iniciar ou retomar a vida espiritual. A Deus, que se faz próximo e que aprendemos a reconhecer na sua ternura, podemos então dirigir-nos com confiança filial na oração. Nunca é tarde demais para ele nos começarmos a dirigir, escreve o Papa. Leão XIV ressalta que um homem e uma mulher podem renascer na velhice e reconhecer com o profeta: a vossa salvação está na conversão e em terdes calma. A vossa força está em terdes confiança. Uma força que, para garantir a convivência humana, pode tornar-se convite a não recorrer aos caminhos da arrogância e do poder, mas aos caminhos da reconciliação e da verdadeira paz. Neste tempo, marcado de forma tão dura pela violência bélica e social, muitos questionam-se sobre como será o mundo em que crescerão os próprios netos. Exorto-vos, caríssimos, para que vos unais comigo numa incessante oração para que a paz chegue em breve a todo o mundo, sublinha o Papa, agradecendo aos idosos por apoiá-lo com suas orações, especialmente com a oração do terço. Retribuo de coração, deixando-vos este desejo: que o Senhor nos renove sempre na fé, na esperança e na caridade. Ele que nunca se esquece de nós, conclui o Papa Leão.
1: O Papa Leão XIV, em uma das audiências da manhã desta segunda-feira, recebeu uma delegação de 35 pessoas da Federação de Nova York, da maior organização filantrópica local do mundo, que arrecada e distribui fundos para cuidar dos judeus em nível mundial e também dos mais necessitados de todas as origens em nível local. Na prática, como comentou o próprio pontífice em discurso, presta ajuda humanitária essencial e serviços sociais às populações vulneráveis, por exemplo, aos que vivem na pobreza, aos refugiados, aos idosos e às pessoas com deficiência em Nova York, no Estado de Israel e em mais de 70 países. Por ano, segundo dados do site oficial da organização, são atendidas mais de 5 milhões de pessoas. Esses esforços, continuou o Papa, refletem um claro reconhecimento da dignidade humana e da fraternidade, em sintonia com o compromisso da Igreja em favor do desenvolvimento humano integral e com o chamado a amar o próximo. De fato, há 66 anos, recordou o pontífice, uma delegação da organização foi recebida pelo Papa João XXIII, que confirmou humanidade e descendência comuns para posteriormente ser redigido um tratado que descrevia uma nova relação entre a Igreja Católica e o judaísmo.
3: This treatise formed the foundation for what became the heart and generative core of Nostra Aetate.
1: Aquele tratado foi o alicerce do que se tornou o coração e o núcleo gerador de Nostra Aetate, a declaração do Concílio Vaticano II sobre as relações da Igreja com as religiões não cristãs. Aquele documento histórico, cujo 60º aniversário a Igreja celebrou no ano passado, abriu um novo horizonte de encontro, respeito e hospitalidade espiritual. Afirmava, entre outras coisas, a verdade de que pertencemos a uma única família humana. Dessa forma, continuou o Papa em discurso, foi plantada uma semente de esperança que cresceu e se tornou uma árvore majestosa, oferecendo refúgio e produzindo frutos abundantes de compreensão mútua, amizade, cooperação e paz.
3: Recognizing the inherent dignity of all men and women.
1: Reconhecendo a dignidade inerente de todos os homens e de todas as mulheres, a Nostra Aetate assumia uma posição firme contra o antissemitismo e declarava que a Igreja reprova toda forma de discriminação ou de perseguição perpetrada por motivos de raça, cor, condição social e religião. Em um mundo ainda marcado pela divisão e pelo conflito, ela nos convidava a superar os mal-entendidos do passado em direção à colaboração pelo bem comum. Esse mesmo espírito de solidariedade da Igreja para responder ao crescente antissemitismo também encontra na organização a preocupação comum em ajudar quem se encontra em situação de necessidade. De fato, a missão dos colaboradores é encontrar soluções coordenadas e de longo prazo com os parceiros para cuidar das pessoas vulneráveis, como vem fazendo há mais de 100 anos, já que a organização foi fundada em 1917. O serviço aos pobres, aos marginalizados e aos indefesos, observou ainda o Papa, é uma forma de encontrar o sagrado. Através deles, a voz divina continua a nos falar, abrindo um caminho que abre os corações e renova a sociedade.
3: Dear friends, I commend you for the dedication with which you assist the poor and needy.
1: Queridos amigos, aprecio a dedicação de vocês com que assistem os pobres e os necessitados, combatem o ódio e a intolerância e trabalham para construir um mundo melhor para todos. Que a missão de vocês possa fortalecer o diálogo, aprofundar a compreensão mútua e contribuir para a paz de que tanto se necessita em nosso mundo.
3: Thank you.
1: Nesta segunda-feira, o Papa Leão XIV também recebeu em audiência no Palácio Apostólico do Vaticano o presidente da República da Coreia, Lee Jae-myung, que sucessivamente se reuniu com o cardeal Pietro Parolin, secretário de Estado, e também com o arcebispo Paul Richard Gallagher, secretário para as relações com os estados e organizações internacionais. Durante os cordiais colóquios na Secretaria de Estado, foram destacadas as boas relações entre a Santa Sé e a República da Coreia, sendo destacada a contribuição positiva que a Igreja local oferece à sociedade coreana, com particular referência ao trabalho desenvolvido no âmbito educativo e assistencial. As partes, então, se concentraram na organização da próxima Jornada Mundial da Juventude e em certos aspectos do contexto regional e também internacional. Missionário italiano com atuação no Brasil foi beatificado no final de semana e recordado pelo Papa Leão XIV ao final do Ângelus deste domingo. Vamos ouvir nas reportagens de Silvonei José e Victor Hugo.
4: Ao final do Ângelus, o Papa Leão quis recordar alguns novos beatos.
5: I sacerdoti diocesani Venceslao Drobla e Giovanni Bulla della Moravia e Giovanni Schwierz e otto compagni sacerdoti salesiani polacchi.
4: E oito companheiros sacerdotes salesianos poloneses.
5: Tutti sono stati beatificati come martiri perché vittime delle persecuzioni di regimi totalitari a motivo della loro fedeltà a Cristo.
4: Todos foram beatificados como mártires porque foram vítimas das perseguições dos regimes totalitários devido à sua fidelidade a Cristo. Em seguida, o Santo Padre recordou que neste sábado, no Mato Grosso, no Brasil, foi beatificado o padre Nazareno Lanciotti, sacerdote romano e missionário.
5: Anch'egli martire, perché in nome del Vangelo difendeva i più poveri. L'esempio e l'intercessione di questi coraggiosi testimoni sostengano la missione dei presbiteri e di tutta la Chiesa.
4: Ele também foi mártir, porque em nome do Evangelho defendia os mais pobres. Que o exemplo e a intercessão desses corajosos testemunhas sustentem a missão dos presbíteros de toda a Igreja.
6: Nascido em Roma, na Itália, em 3 de março de 1940, Lanciotti foi ordenado sacerdote em 1966. Em 1971, chegou ao Brasil como missionário, fixando-se em Jauru, onde exerceu um fecundo apostolado e marcou a vida de quem o conheceu. Prova disso é Oswaldo Piva. Amigo do novo Beato, ele recorda traços marcantes da biografia do religioso.
7: Ele era muito travesso quando criança, mas entrou no seminário e aprendeu silêncio, oração e obediência. E ele tinha uma grande devoção a Nossa Senhora e Jesus Eucarístico. E ele pediu duas coisas para Nossa Senhora, né, quando foi ordenado padre: viver a pureza e não estar apegado ao dinheiro.
6: Uma das características mais fortes do sacerdote era a confiança na providência de Deus. Vivendo em uma paróquia que sequer possuía luz elétrica ou meios para se comunicar, Padre Nazareno nunca se deixou abater.
7: Ele construía muitas coisas, ele era um fazedor assim, de coisas, né? E aí não tinha dinheiro. Chegava no dia, tinha que pagar R$7.500 de tijolo, cimento e tal. Chegava um pagamento na conta dele, vindo de ele não sabe de onde. A Divina Providência nunca deixou ele sozinho.
6: Otávio fala com a experiência de quem conviveu lado a lado com o novo Beato. Todas as semanas, um telefonema ou uma visita fizeram crescer a amizade com um mártir do nosso tempo.
7: A gente conversava muito no telefone, ele vinha na minha casa, eu ia lá para Jauru, ficava na casa dele. Ele recebia meus filhos no mês de dezembro, todo mês. E ele me ajudou muito. Eu, quando conheci, ele era um italiano duro. Eu falei, nossa, vou me confessar com ele, ele vai me dar uma bronca. Mas na confissão ele se transformava em Jesus Eucarístico. Uma beleza, uma maravilha. A confissão é você ser um filho pródigo que volta para o pai, ele dizia. Isso me marcou muito.
6: A convivência dos dois se estreitou graças ao movimento sacerdotal mariano, do qual o padre Nazareno foi diretor para o Brasil. Otávio, por sua vez, hoje é representante leigo nacional e se recorda com carinho das marcas que o movimento deixou na vida do mártir.
7: Ele já tinha toda a espiritualidade do movimento na alma, no coração, na vida. Ele era mariano e eucarístico, gostava de confessar e fazia muita penitência. Então, toda a nossa espiritualidade da pequenez, da infância espiritual, de consagrar seu coração de Maria, de viver no abandono, na confiança total, é uma nossa característica.
6: Foi este abandono total a Deus que o fez se dedicar aos mais pobres e abandonados. Na paróquia Nossa Senhora do Pilar, onde trabalhou, criou uma instituição beneficente para oferecer atendimento médico às pessoas em situação de vulnerabilidade. Realizou ainda ações junto aos trabalhadores e suas famílias, lutando contra o tráfico de drogas e a prostituição. Em retaliação ao seu trabalho pastoral, dois homens encapuzados invadiram a sua casa na noite do dia 11 de fevereiro de 2001. Um deles deu um tiro na nuca do sacerdote, atingindo a sua quarta vértebra. Padre Nazareno Lanciotti morreu no dia 22 de fevereiro, aos 61 anos, não sem antes perdoar os seus assassinos. Sinal de uma vida ofertada a Deus, a exemplo da Virgem Maria.
7: O segredo da santidade do Padre Nazareno foi Nossa Senhora, que o levou a adorar Jesus e reviver Jesus no Calvário. Esse foi o segredo dele. Se consagrou a Nossa Senhora, Nossa Senhora tomou posse dele, fez dele um novo Jesus, eucarístico, místico, adorador, e depois ele foi mártir, ou seja, deu a vida como Jesus deu a vida, ele também deu a vida.
6: Padre Nazareno teve a sua morte por ódio à fé reconhecida pela Igreja no dia 14 de abril de 2025, no último martírio promulgado durante o pontificado do Papa Francisco.
4: A Sala de Imprensa da Santa Sé publicou neste sábado os estatutos autorizados da Pontifícia Comissão para a Tutela dos Menores, que o Papa Leão XIV aprovou ad experimentum por um período de teste de 3 anos, fortalecendo o compromisso constante da Igreja com a proteção dos menores e das pessoas vulneráveis em todo o mundo. Os estatutos anteriores datavam de 2015 e com a promulgação da Constituição Apostólica Praedicata Evangelium em março de 2022, que disciplina os órgãos da Cúria Romana, foi necessário adequar os estatutos da comissão ao mandato renovado e à nova estrutura previstos pela Constituição. Os estatutos representam um passo importante no aprofundamento da nossa responsabilidade compartilhada de proteger e cuidar dos mais vulneráveis, destaca o presidente da comissão, o arcebispo Thibault Verny. Eles refletem a escuta das vítimas e dos sobreviventes, dos especialistas nos campos da proteção e da experiência das igrejas locais, reafirmando que a salvaguarda continua sendo uma prioridade central.

A Basílica de São Pedro já está recebendo os peregrinos em novo horário. Segundo o comunicado do Departamento de Comunicação Institucional da Fábrica de São Pedro, que administra o espaço, desde o início de junho as visitas poderão ser feitas todos os dias, das 7 da manhã às 8 da noite, do horário italiano. A última entrada será permitida até às 7h15 da noite, dependendo do fluxo de visitantes e do tempo de espera previsto para os controles de segurança, já que as visitas podem durar de 1 a 2 horas. No comunicado, o convite para que todos planejem a ida à Basílica de São Pedro com antecedência suficiente para garantir uma visita tranquila. É necessário usar roupas adequadas a um local de culto. Os ombros e os joelhos devem estar cobertos, tanto para homens quanto para mulheres. As visitas guiadas em vários idiomas, inclusive em português, podem ser reservadas no local ou entrando em contato com o Departamento de Visitas pelo e-mail visiteguidate@fsp.va. O ingresso à Basílica de

programar e garantir a entrada em horário mais adequado às necessidades da família, a orientação é reservar a visita online pelo site www.basilicasanpietro.va. Aí basta seguir diretamente para o trajeto de acesso à cúpula. O ingresso online para contemplar a beleza dos mosaicos do artista Michelangelo Buonarroti de perto, que representam a glória de Deus, e dos santos com imagens bíblicas que celebram a Igreja e a fé católica, descobrindo inclusive a cidade do Vaticano de Roma de um ponto de vista único, inclui horário de visita personalizado, subida de elevador até o nível do terraço e visita aos anéis interno e externo da cúpula. A entrada, adquirida antecipadamente, também contempla o acesso para visitar a Basílica de São Pedro com áudio-guia digital, inclusive em português, que deverá ser realizada 60 minutos antes do horário de entrada na cúpula. É necessário passar pelos controles de segurança na Praça São Pedro, por isso os peregrinos devem considerar que a espera média para passar pelos controles é de 1 hora e meia. Só a visita à cúpula dura em média cerca de 1 hora, mas o tempo efetivo depende do ritmo de subida dos peregrinos e do tempo de permanência no topo. São 551 degraus no total para chegar ao topo da cúpula, mas usando o elevador esse número é reduzido para 320 degraus após chegar ao nível dos terraços. Normalmente, a cúpula está aberta todos os dias, de abril a setembro, das 7h30 da manhã às 5h30 da tarde, e de outubro a março até às 5 da tarde.

E o programa em português da Rádio Vaticano, o Vatican News, desta segunda-feira, 15 de junho, vai ficando por aqui. A gente agradece, como sempre, a sua companhia e a sua audiência e conta com você amanhã, neste mesmo horário. Um forte abraço e até lá!

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1: Amigas e amigos, saudações. Esta é a Rádio Vaticano na sua emissão de segunda-feira, 15 de junho de 2026, com a apresentação de Filomeno Lopes e Dulce Araújo.
2: Eu nunca te esquecerei. É o tema da mensagem do Papa Leão XIV para o Dia Mundial dos Avós e dos Idosos. Leão XIV exorta a levar com esta mensagem e presença a proximidade e o carinho do Papa. Fazei com que as palavras do profeta, eu nunca te esquecerei, assumam a forma de um encontro terno e afetuoso.
1: Gratidão e memória vão marcar o encontro dos catequistas na Diocese de Santiago, daqui a alguns dias, no âmbito do jubileu dos 500 anos da criação daquela diocese, que ocorrerá em 2033.
2: O arcebispo metropolitano da Arquidiocese de Nampula, no norte de Moçambique, Dom Inácio Sauri, apelou neste domingo à conversão dos corações, à rejeição da violência e ao compromisso com o serviço ao próximo durante a missa de envio dos peregrinos no Santuário do Sagrado Coração de Jesus de Rapala.
1: Cali, cidade colombiana com mais afrodescendentes na América Latina, depois de Bahia, no Brasil, vai receber em julho próximo o 4º Encontro Continental de Estudos Afro-Latino-Americanos, tema a desenvolver na rubrica Segunda Década dos Afrodescendentes.
2: O Papa Leão XIV recebeu na manhã desta segunda-feira, dia 15 de junho, em audiências sucessivas no Vaticano, o cardeal Michael Chesney, prefeito do Dicastério para o Serviço de Desenvolvimento Humano Integral, com os superiores do mesmo dicastério. O Sr. Lee Jae-myung, presidente da República de Coreia, com a esposa e o séquito, o cardeal Luiz Antônio Tagle, próprio prefeito do Dicastério para a Evangelização, a delegação da United Jewish Appeal Federation of New York e, finalmente, os peregrinos da Igreja de Rito Ciro-Malancarese na Europa. O Santo Padre nomeou membros do Conselho Diretivo da Agência da Santa Sé para Avaliação e Promoção da Qualidade das Universidades e Faculdades Eclesiásticas. O Reverendo Padre Pablo Carlos Siculi, sócio do Mestre-Geral da Ordem dos Frades Predicadores da Vida Intelectual. As professoras Loreto Bernardita Moia Marchand, decano da Faculdade Eclesiástica de Teologia da Pontifícia Universidade Católica de Valparaíso, no Chile, e Débora Tonelli, representante da Georgetown University a Roma, na Itália, e a doutora Melanie Rosenbaum, oficial do Dicastério para a Cultura e Educação. Nesta segunda-feira, dia 15 de junho de 2026, o Santo Padre Leão XIV recebeu em audiência no Palácio Apostólico do Vaticano o Presidente da República da Coreia, o Sr. Lee Jae-myung, que sucessivamente reuniu-se com o Cardeal Pietro Parolin, Secretário de Estado de Sua Santidade, e com o Arcebispo Paul Richard Gallagher, Secretário para as Relações com Estados e Organizações Internacionais. Durante os cordiais colóquios na Secretaria de Estado, foram destacadas as boas relações entre a Santa Sé e a República da Coreia, sendo destacada a contribuição positiva que a Igreja local oferece à sociedade coreana, com particular referência ao trabalho desenvolvido no âmbito educativo e assistencial. As partes, então, se concentraram na organização da próxima Jornada Mundial da Juventude e em certos aspectos do contexto regional e internacional. Eu nunca te esquecerei. É o tema da mensagem do Papa Leão XIV para o 6º Dia Mundial dos Avós e dos Idosos. Mais pormenores com a colega Mariângela Jaguraba.
3: Foi divulgada nesta segunda-feira a mensagem do Papa Leão XIV para o 6º Dia Mundial dos Avós e dos Idosos, que será celebrado em 26 de julho próximo. Eu nunca te esquecerei é o tema da mensagem extraído do livro do profeta Isaías. Pela boca do profeta Isaías, o Senhor promete que nunca se esquecerá de nenhum de nós. assegura-nos que traz os nossos rostos gravados nas palmas das mãos e que o seu amor é maior do que o de uma mãe pelo seu filho. Com essas palavras, o Papa inicia o texto, ressaltando que o profeta permite-nos vislumbrar um diálogo íntimo e intenso no qual Deus se dirige a cada um e ao próprio povo, tratando todos por tu. Também hoje podemos ler referidas a nós estas palavras e cada um pode ouvir aquele "Nunca te esquecerei" dirigido a si mesmo. Trata-se de palavras que enchem de consolação e confiança. De acordo com Leão XIV, estas são a resposta a um sentimento angustiante que agita o coração. O Senhor abandonou-me, o meu dono esqueceu-se de mim. Quantas vezes na Sagrada Escritura, em particular nos Salmos, a oração nasce do desamparo de quem tem a impressão de que a sua vida não interessa a ninguém e é negligenciada. A dolorosa sensação de ser esquecido é, infelizmente, comum a muitas pessoas e, entre elas, não poucas são idosas. O Papa escreve na mensagem que o amor de Deus, que, pelo contrário, não esquece ninguém, oferece-se como um ato de justiça e uma resposta ao anonimato, no qual, com demasiada frequência, a vida humana acaba por perder-se. Sobre a existência de muitos idosos, em particular, parece estender-se um véu que esbate as feições dos rostos e relega ao esquecimento. É o que acontece nas casas onde reina a solidão e também naqueles asilos onde a singularidade de cada pessoa corre o risco de ser reduzida ao número da sua cama ou à sua patologia, ressalta. A celebração do Dia Mundial dos Avós e dos Idosos é uma oportunidade para redescobrir que a Igreja é chamada a ser mãe de todos e que é sempre possível, em qualquer idade, descobrir-se filhos e filhas de Deus. Que este dia seja, portanto, um estímulo para todos, em particular os mais jovens, retomarem o bom hábito de visitar os seus avós, os idosos da família e também aqueles que não recebem nenhuma visita. Levai-lhes com esta mensagem e com a vossa presença a proximidade e o carinho do Papa. Fazei com que as palavras do profeta "Eu nunca te esquecerei" assumam a forma de um encontro terno e afetuoso. Numa época que tende a acelerar e a fragmentar, a carne humana continua pedindo para ser cuidada e reconhecida por mãos capazes de ternura, por mentes atentas e por palavras bondosas. A cultura digital multiplica as conexões e oferece novas possibilidades de encontro. No entanto, o coração humano conserva uma necessidade inalienável de proximidade, escreve o Papa Leão, citando um trecho de sua carta encíclica Magnifica Humanitas. De acordo com Leão XIV, a Igreja conhece o sofrimento dos seus filhos mais idosos, sabe bem que demasiadas vezes se olha para eles com preconceitos e são considerados um fardo. Está ciente de que uma economia centrada no lucro enfraquece os laços familiares. Sabe que muitos idosos são abandonados pelos filhos, obrigados a migrar ou, em alguns casos, a combater na guerra. Por todas estas razões, alegra-se em anunciar a promessa do Senhor: "Eu nunca te esquecerei." Leão XIV recorda que, para muitos, a descoberta da ternura de Deus no decorrer da vida acontece precisamente na sua última etapa. Cada vez mais, na realidade, ao contrário do que acontecia no passado, é possível chegar à velhice sem ter tido uma verdadeira experiência de fé. Neste caso, a idade avançada, a partir das questões que nesta fase da vida se colocam com maior premência, pode tornar-se o momento oportuno para iniciar ou retomar a vida espiritual. A Deus, que se faz próximo e que aprendemos a reconhecer na sua ternura, podemos então dirigir-nos com confiança filial na oração. Nunca é tarde demais para Ele nos começarmos a dirigir, escreve o Papa. Leão XIV ressalta que um homem e uma mulher podem renascer na velhice e reconhecer com o profeta: "A vossa salvação está na conversão e em terdes calma. A vossa força está em terdes confiança." Uma força que, para garantir a convivência humana, pode tornar-se convite a não recorrer aos caminhos da arrogância e do poder, mas aos caminhos da reconciliação e da verdadeira paz. Neste tempo, marcado de forma tão dura pela violência bélica e social, muitos questionam-se sobre como será o mundo em que crescerão os próprios netos. Exorto-vos, caríssimos, para que vos unais comigo numa incessante oração para que a paz chegue em breve a todo o mundo, sublinha o Papa, agradecendo aos idosos por apoiá-lo com suas orações, especialmente com a oração do terço.
2: O arcebispo metropolitano da Arquidiocese de Nampula, no norte de Moçambique, Dom Inácio Saúre, apelou neste domingo, dia 14 de junho, à conversão dos corações, à rejeição da violência e ao compromisso com o serviço ao próximo, durante a missa de envio dos peregrinos no Santuário do Sagrado Coração de Jesus de Rapale, de Nampula, Cremildo Alexandre.
4: A Arquidiocese de Nampula encerrou neste domingo a peregrinação anual ao Santuário do Sagrado Coração de Jesus de Rapala com uma celebração eucarística presidida por Dom Francisco Chimoio, arcebispo emérito de Maputo, e concelebrada com Dom Inácio Saúre, arcebispo metropolitano de Nampula, e por Dom Adriano Lenga, bispo emérito de Inhambane. A missa reuniu centenas de fiéis provenientes de diversas paróquias da arquidiocese, maioritariamente jovens, contando igualmente com a presença das autoridades locais representadas pela administradora do distrito de Rapale. Refletindo sobre as leituras do 11º Domingo do Tempo Comum, Dom Inácio Sou recordou que todos batizados são chamados a serem discípulos missionários.
5: Todos nós somos enviados, não é? O próprio número 12 é simbólico, que significa as 12 tribos de Israel. Portanto, o povo conhecido naquela altura, hein, na Bíblia. Quer dizer, todos nós somos os apóstolos, os enviados. Para fazer o quê? Para fazer o bem. Fazer milagres. Curar os doentes, aqueles que têm lepra. Curar também os que sofrem. Assim, todos. Todos e todos.
4: Referindo-se ao homicídio de Dom Osório, pediu aos fiéis que rezassem não apenas pela alma do bispo falecido, mas também pela conversão do autor do crime. Para Dom Inácio, o maior milagre que um cristão pode testemunhar é a mudança de vida de quem pratica o mal, abandonando a violência para abraçar os valores do Evangelho.
5: É preciso um milagre, operar-se um milagre, para que ele se converta, para que Deus tire do seu peito o coração de pedra para pôr nele o coração de carne, um coração humano, um coração segundo o coração de Deus, segundo o coração de Jesus.
4: A administradora do distrito de Rapale, Maria 90 Vitor, aproveitou a ocasião para apresentar condolências à Igreja Católica pela morte de Dom Osório Citor Afonso, destacando o seu contributo na promoção da paz, reconciliação e dignidade humana. A dirigente enalteceu o papel da Igreja no fortalecimento dos valores morais e da convivência social.
6: Ao longo dos anos, a Igreja tem sido uma parceira importante na educação, na promoção da dignidade humana e no fortalecimento da coesão social das nossas comunidades.
4: Por sua vez, alguns peregrinos afirmaram que a peregrinação constitui um momento especial para rezar pela paz em Moçambique, inspirando-se no Sagrado Coração de Jesus e no Imaculado Coração de Maria. No final da celebração, Dom Inácio Saúre convidou os fiéis a abandonar o egoísmo, a inveja e o ódio para se tornar instrumentos de paz, fraternidade e esperança no seio das suas famílias e comunidades. De Nampula, Moçambique, para a Rádio Vaticano, Cremildo Alexandre.
1: Enquadrado nas celebrações dos 500 anos da criação da Diocese de Santiago de Cabo Verde, a Diocese celebrará com grande alegria o Jubileu dos Catequistas, um momento especial de encontro, formação, espiritualidade, valorização e dedicação daqueles que transmitem a fé e a necessidade de manter viva a memória da caminhada cristã. Os catequistas diocesanos são convidados a viver uma jornada de renovação vocacional, comunhão e envio missionário no evento que será celebrado no sábado, dia 20 de junho deste ano de 2026, na paróquia de São Miguel Arcanjo, na Ilha de Santiago. Presidirá a celebração o novo bispo, Dom Teodoro Tavares, que pela primeira vez vai à paróquia que o viu nascer, avançou o pároco, Padre Saturnino Afonso, à Rádio Nova de Maria, em Cabo Verde.
7: digamos assim, uma instrução, uma indicação da diocese no seu próprio programa, digamos assim, pastoral de cada ano. A partir daí vivemos todos. Então há uma indicação para ir celebrando. Como celebramos com as crianças, celebramos com os jovens, celebramos com os catequistas, que eu aqui na paróquia tenho insistido, não simplesmente catequista, parece, ou seja, parece um pouco redutor, seria jubileu das forças vivas da paróquia, e que foram ou são até hoje uma pedra importante nessa cimentação desta igreja diocesana em Cabo Verde. E podemos dizer agora que respira com os dois pulmões, ou os três pulmões até, que é tanto a diocese de Santiago de Cabo Verde, a diocese de Mindelo e os nossos irmãos que estão na diáspora, que também se têm celebrado com eles, tanto Dom Arlindo como Dom Hildo. Então, neste jubileu é sobretudo esse sentido de agradecer e encorajar a todas as forças vivas, a todos os movimentos, a todos os responsáveis das comunidades, a levarmos à frente essa missão que nos foi encomendada, digamos assim, por Cristo. Sendo que a Igreja somos todos, é sinodal, caminhamos juntos, e essa celebração de gratidão por todo o trabalho que os nossos irmãos leigos têm feito e que continuarão a fazer, achamos importante nessa dinâmica de preparação do jubileu dos 500 anos.
1: Durante a celebração, haverá compromisso dos catequistas com o apostolado. Um certificado simbólico será entregue a cada um pelo reconhecimento e engajamento no crescimento do reino. Conscientes da sua responsabilidade em formar discípulos autênticos, comprometidos com a vida da Igreja e capazes de testemunhar Cristo no mundo atual. Com esta celebração, arranca a novena para a festa dos santos Pedro e Paulo, confirma o prelado.
7: Uma feliz coincidência, porque veio visitar-nos o nosso bispo como pastor e a comunidade que acolhe, que poderá ser a futura paróquia, vai ser justamente a comunidade de São Pedro e São Paulo, que é a cabeça, digamos assim, dos apóstolos dessa evangelização. Unidos à cabeça da Igreja, em primeiro lugar, o Santo Padre. No nosso caso da Igreja particular, quer dizer, o bispo também é sucessor dos apóstolos. Vai ser um dia feliz e vai arrancar justamente a novena para a festa de São Pedro e São Paulo. Então, que essa Igreja, em comunhão com o Santo Padre e com os bispos, nessa caminhada sinodal e por intercessão dos apóstolos, nomeadamente São Pedro e São Paulo, nos abençoe a nossa Igreja nessa caminhada rumo ao jubileu dos 500 anos da fundação da Igreja em Cabo Verde.

Segunda década dos afrodescendentes, 2025-2034. Segundo dados estatísticos da Colômbia, em 2025, 3.737.000 pessoas, ou seja, 7,1% da população nacional, se reconheciam como negros afrodescendentes. E segundo dados do último censo sobre a qualidade de vida, 21,7% dessas pessoas se concentram no Vale do Cauca, fazendo de Cali, capital da região, e importante cidade da Colômbia, a segunda cidade com mais população afrodescendente na América Latina, depois de São Salvador da Bahia, no Brasil. Este é um dado muito importante, segundo a LARI, Boletim do Instituto de Investigação Afro-Latino-Americano da Universidade de Harvard, nos Estados Unidos. Cada ano, este instituto marca encontro numa cidade diferente do continente americano para refletir sobre a questão da justiça racial. E este ano, Cali foi escolhida como lugar do quarto encontro continental de estudos afro-latino-americanos. Será de 22 a 24 de julho próximo. Esta é, de facto, a segunda vez que o encontro se realiza na América Latina. A primeira foi há 2 anos, em São Paulo, no Brasil. A escolha de Cali não é apenas por questões logísticas e o número de afrodescendentes que a cidade tem. É também uma escolha simbólica, política. Com efeito, o encontro conta com a parceria de organismos locais como o Festival Petro Álvarez, o Centro de Estudos Afrodiaspóricos da Universidade Privada ICESI de Cali e dezenas de organizações comunitárias que, ao longo dos tempos, converteu Cali numa plataforma de produção intelectual e cultural afro. Chegar a Cali é já chegar à Afro-Latinoamérica, disse Alejandro de la Fuente, diretor de ALARI, o Boletim do Instituto de Investigação Afro-Latino-Americano da Universidade de Harvard, nos Estados Unidos, como referíamos. Ele disse isso em entrevista ao jornal colombiano El Tiempo. A intenção, acrescentou, é chegar a Cali com a vocação de abrir portas para que as pessoas que de outra forma não teriam como partilhar as suas experiências, saberes e histórias o possam fazer. O programa do encontro é vasto, incluindo temas como justiça ambiental, mudanças climáticas, saúde pública, relação afro-indígena e ciência, tecnologia e sociedade, e ainda afrofeminismo, estudos de género e sexualidade, etc. Uma constelação de disciplinas que pode parecer dispersivo, mas não, assegura a articulista do jornal El Tiempo, citando Alejandro de la Fuente, o diretor de ALARI. Segundo ele, a questão do racismo é transversal. Um sociólogo que estuda desigualdades sociais, um cientista político que analisa representações sociais e um historiador de arte que trabalha com imagens afro estão todos, no fundo, a olhar para o mesmo fenómeno, mas de ponto de vistas diferentes. O que o encontro de Cali vai fazer é chamar a atenção para esta multiplicidade de temáticas e criar a oportunidade de diálogo sobre eles, que, de outra forma, não existiriam. O Congresso tem vindo a ganhar cada vez mais adeptos e a transformar-se. Em 2019, foi feito em Harvard e nele participaram 200 pessoas. No segundo, 3 anos depois, também nos Estados Unidos, já eram 500 pessoas. E em São Paulo, há 2 anos atrás, eram 1.300. E este ano, em Cali, são esperadas 1.600 pessoas. Não acredito que voltaremos a organizá-lo em Harvard, disse Alejandro de la Fuente. A deslocação geográfica é também uma questão política e reflete a aposta em constituir uma plataforma na América Latina para a América Latina, pois que o saber latino-americano não pode continuar a ser produzido exclusivamente a partir das aulas do Norte Global.
Esta posição conta, todavia, com uma produção bibliográfica em inglês, Estudos Africanos, uma introdução, que é o primeiro estudo sistemático de campo em Humanidades e Ciências Sociais, editado pelo próprio Alejandro de la Fuente, juntamente com George Wright Andrews. Este estudo mostra que, para além de poder existir por si só, os países da América Latina têm uma massa crítica suficiente para poder sustentar-se a partir da América Latina. A pergunta a que o colóquio de Cali deverá responder é se essa massa crítica tem meios financeiros suficientes para poder reproduzir-se e difundir-se. E nesta procura de passar do campo político para o campo prático, em março passado, a ALARI, Instituto de Investigação Afro-Latino-Americana da Universidade de Harvard, recordamos, assinou um memorando com o Banco de Desenvolvimento para a América Latina e Caraíbas. O memorando coloca na agenda dessa banca a questão da inclusão, justiça racial e étnica na América Latina e Caraíbas, com base na premissa de que não há desenvolvimento sem inclusão, não há democracia sem inclusão, não há bem-estar sem inclusão. Disso depreende a necessidade de criar, como disse De La Fuente, de criar infraestruturas de conhecimento para sustentar essas visões. Os processos de racialização não dizem respeito apenas às pessoas racializadas, têm a ver com toda a sociedade na América Latina. São processos que ajudam a constituir a ordem social latino-americana, afirmou De La Fuente. Por isso, os estudos afro-latino-americanos não são estudos de uma minoria, são estudos de uma estrutura que atravessa todas as pessoas que vivem nessas sociedades, de forma distinta, mas igualmente constitutivas. A dupla dimensão, o estudo das pessoas afrodescendentes e o estudo das sociedades que as contêm, é precisamente o que De La Fuente e Andrews definiram no seu livro O Núcleo do Campo, ou seja, estudar ao mesmo tempo as problemáticas dos negros na região e a negritude como categoria de diferenciação, motor de estratificação e variáveis-chave nos processos de formação nacional. Isto, a nível académico, determina que perguntas se fazem, a quem se estuda e, sobretudo, a quem se interpela quando se fala de racismo. Tudo isto vai para além das polarizações esquerda-direita que se vive um pouco por todo o lado. Ambas essas forças têm em comum a questão do racismo. O certo é que as quotas de acesso a estudos em algumas regiões da América Latina têm melhorado um pouco as coisas. Há uma nova geração de estudiosos a reproduzir saberes. O segundo passo é criar espaços nas universidades latino-americanas. Cátedras, programas, departamentos, institutos para enfrentar essas temáticas, para que as pessoas que enfrentam esses saberes possam dizer: aqui nesta universidade tenho a oportunidade de contribuir para o desenvolvimento desse campo de estudo a partir da América Latina. O Congresso de Cali será, portanto, um momento para se fazer o ponto da situação e ver até que ponto chegou essa aposta. Ao mesmo tempo, constituirá um novo ponto de partida para o que virá, lê-se no artigo publicado em El Tiempo de Cali por Marcela Guardo Maia, a 8 de maio passado de 2026. Há, portanto, que acompanhar este Congresso de Cali sobre estudos afro-latino-americanos para ver em que direção vai seguir.